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1: 9:10.
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3: 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Obrigado a João César. 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
5: Nove e 21.
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3: 9h34.
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7: 9:45.
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1: 6:17.
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3: E já estamos chegando por aqui para mais um Violada Sertaneja nessa terça-feira, dia 23 de junho. Que prazer estar com você. Onde quer que você esteja, obrigado pela sintonia. É sempre muito bom começar mais um programa sabendo que você está aí juntinho comigo. Eu sou o Deluca, trazendo moda, saudade, emoção, só os clássicos, aquelas que deixaram saudade e fazem parte da nossa trilha sonora. Então, bora aumentar o volume desse som. Hoje, véspera de São João, período que o interior brasileiro ganha um brilho diferente, né? Em todo o Brasil, tempo de fogueira acesa, cheiro de milho cozido, quadrilha, reencontro de amigos e muita moda boa tocando no rádio. E aí, moda boa você já sabe, né? É com a gente aqui. Ajeita o chapéu, aumenta o som e bora viajar comigo por mais uma estrada de emoções e boas lembranças.
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3: E a gente abre o programa de hoje com uma das maiores obras da nossa música sertaneja de todos os tempos. Caboclo na Cidade, de Frank Moraí, e retrata aquele drama do homem simples que deixa o campo e tenta viver na cidade grande. Até hoje é considerado uma das canções mais importantes da nossa história, da história da música sertaneja raiz, viu? Bora viajar! Seu

0: Trio Parada Dura com Bruno e Marrone, Luz da Minha Vida, Último Adeus, pra gente começar e começar muito bem, viu? E quando a viola fala das raízes, ela toca diferente, você já percebeu? O Violada Sertaneja segue firme, viu? Daqui a pouquinho a gente tem mais história por aqui, o que não vai faltar é história boa.
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2: 6:32. 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
3: 6:35.
4: Olá, amigo, minha amiga, pedimos licença para chegar mais uma vez na sua casa, no seu trabalho, né? Trazendo para você, para sua família, para todo mundo que está por aí, uma nova edição do programa O Homem e a Terra, Serviço de Comunicação do IDR Paraná, que é o Instituto de Desenvolvimento Rural do Paraná, e a Par Emater. Aqui na produção e apresentação estou eu, Amarildo Alba, conversando com você nesta terça-feira de lua crescente, 23 de junho de 2026. Dia Mundial do Desporto Olímpico, Dia Internacional das Viúvas, Dia Mundial das Mulheres na Engenharia e data ainda do aniversário de Farol, né, município da região de Campo Mourão, que hoje completa 33 anos de sua criação, de sua emancipação política. Nosso primeiro recado de hoje vai para você, meu amigo, para você, minha amiga, né, que é dirigente de associação, também de cooperativa da agricultura familiar aqui do nosso estado. É o seguinte, viu? Nesta última quinta-feira, a Secretaria da Agricultura emitiu aí um comunicado, né, uma nota informativa, dizendo que já está trabalhando lá na elaboração de mais um edital de chamada pública do programa Compra Direta Paraná. Programa que adquire, né, alimentos produzidos por agricultores familiares para distribuir depois, né, para instituições aí que atendem pessoas carentes, pessoas em situação de vulnerabilidade social. Só para você saber, viu, em 2025 a Secretaria da Agricultura firmou contrato, através deste programa, né, com 188 associações, também cooperativas da agricultura familiar aqui do Paraná, investindo 77 milhões na compra de alimentos frescos, né, verduras, frutas, ovos, etc., que atenderam cerca de 400 mil pessoas em todo o estado. Fica aqui esta informação para você já adiantar, né, a conversa sobre o assunto com o pessoal da diretoria, aí da sua associação, da sua cooperativa, né, que já podem até ir definindo, né, a lista dos alimentos que poderão vender, que poderão entregar, também a quantidade desses produtos e providenciando, né, os documentos geralmente exigidos aí para participação nessa chamada pública. Se tiver dúvidas, vai outra dica, né? Converse com o nosso técnico que trabalha aí no seu município. Se ele tem dúvidas sobre o assunto, pode buscar ajuda, né, de outro colega de trabalho do nosso instituto da região. O negócio, né, é não deixar de participar, porque essa garanto para você uma boa oportunidade de mercado para os produtos colhidos, né, ou processados pelos associados da sua cooperativa, da sua associação. Pois é, com a expectativa de uma safra recorde de milho safrinha, produtores, cooperativas e cerealistas aqui do nosso estado, né, aceleram a exportação da soja para outros países, né, com o objetivo, então, de liberar espaço nos armazéns para o estoque desse milho, então, que vai ser colhido daqui para frente. O analista de mercado Edmar Gervásio, lá do Departamento de Economia Rural da Secretaria da Agricultura, é quem chega aqui, então, para comentar agora para a gente esta situação. Vamos ouvir.
5: Com o avanço da colheita do milho no Paraná, que deve superar 17 milhões de toneladas nessa safra, os produtores aceleram a comercialização da soja estocada para liberar espaço nos armazéns para receber essa nova produção. esse movimento já se reflete nas exportações. Entre janeiro e maio de 2026, o Paraná embarcou 6,72 milhões de toneladas do complexo soja, que é formado por grão, farelo e óleo, volume 8% maior que o registrado no mesmo período do ano passado. O destaque ficou para o óleo de soja, que alcançou 338 mil toneladas exportadas, um crescimento expressivo de 59% em receita. O complexo soja gerou mais de 2,9 bilhões de dólares para a balança comercial paranaense, alta de 18% em relação a 2025. No cenário nacional, o desempenho também é positivo. As exportações do complexo soja somaram 66,2 milhões de toneladas, um crescimento

0: município de Paraná City, com produção anual de mais ou menos aí 1.000 toneladas. É o maior produtor nacional de urucum, né? Está na liderança e contribuindo com 7,5% da safra brasileira deste produto. Bom, agora vamos chamar a participação da engenheira agrônoma Lozane Perotti, da DAPAR, de Goiuerê, né, que vai falar do trabalho que a agência vai fazer durante a vigência do vazio sanitário da soja aqui no nosso estado, né, visando, claro, o cumprimento dessa medida adotada pelo Ministério da Agricultura, e também o que você, produtor, que tem aí na sua propriedade a soja tiguera, a soja guaxa, né, a soja espontânea, e que ainda não foi controlada pela geada, o que você deve fazer ou pode fazer para resolver este problema? Vamos ouvir.
1: Então, só reforçando, né, que essa é uma medida que é feita com base em lei, normativa, né, legislação. Então, o Ministério da Agricultura publica anualmente essa portaria que a gente chama, que estabelece os calendários de vazio sanitário e calendarização de semeadura. Por sua vez, a ADAPAR, que é a agência estadual, tem a responsabilidade com os seus profissionais engenheiros agrônomos de fazer essa fiscalização a campo, esse monitoramento, buscando identificar nas propriedades rurais, nas margens de estrada, né, a presença dessas plantas vivas de soja. Então é importante a gente frisar aqui, né, que o agricultor ele faça aí o seu papel de monitorar as lavouras e para aquelas regiões onde não tenha sofrido aí com geada forte ainda, né, para que tenha eliminado essas plantas, que o agricultor faça o monitoramento e faça a eliminação dessas plantas vivas de soja. Por fim, tão importante quanto realizar o controle das plantas tiguera, né, as plantas guaxas de soja na propriedade, o produtor, ele identificando essas plantas, ele deve procurar a orientação de um profissional da agronomia, em especial se ele vai fazer essa eliminação com o uso de herbicidas, porque é esse profissional que tem a responsabilidade de verificar na propriedade, analisar toda a situação e fazer a recomendação do produto com relação à dose, né, se o produto ele é permitido para estar utilizando quando for para fazer o manejo dentro de alguma cultura já estabelecida. Então, o agricultor, para ele levar esse produto, é importante que ele leve com a receita agronômica, é importante não, é obrigatório que ele leve com a receita agronômica e com a nota fiscal esse produto para fazer a utilização e o controle das plantas tiguera. E no mais, nós colocamos aí todos os nossos escritórios da ADAPAR à disposição dos agricultores e que se tiverem dúvida podem nos procurar. Muito obrigada.
0: Pois aí, nesse último domingo, dia 21, o vazio sanitário da soja passou a valer também para as regiões sul, centro-sul, litoral e Campos Gerais aqui do Paraná, né? Enquanto que nas regiões oeste, centro-oeste, norte e noroeste já estava vigente desde 2 de junho e no sudoeste desde 12 de junho também. Bom, era este, né, o recado que a gente tinha para hoje. Vamos ficando por aqui, desejando a todos vocês uma ótima terça-feira e até amanhã, quando estaremos aqui de novo, né, nesta mesma emissora, neste mesmo horário, para conversar com você, trazer para você, aí para todo mundo, né, mais uma nova edição do programa O Homem e a Terra. Forte abraço, fiquem com Deus e até lá.
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2: 6h47.
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5: Vamos abrindo mais um bloco, curiosidade interessante. Moda, mulher e bebida. Sucesso de Ataíde e Alexandre, ela surgiu lá nos anos 90, período em que a dupla conquistava espaço nas rádios de todo o Brasil. A música reúne três temas muito presentes em rodas sertanejas. Moda de viola, os amores e as histórias de boteco, né? Que inspiram inúmeras canções que a gente vê espalhadas aí por todo o Brasil. Quando a gente...

0: rastro da lua cheia, um Missáter, mais uma sequência de música. Já vai preparando aquele cafezinho, porque a nossa prosa tá só começando. Tem muita moda boa aqui ainda, viu? Carregada de história, de muito sentimento. Só faço uma pausa e daqui a pouquinho a gente continua.
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2: 7 horas.
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3: Terça-feira, 23 de junho de 2026. A Receita Federal vai abrir às 9 da manhã a consulta ao segundo lote de restituição do Imposto de Renda, o maior da história, com mais de 9 milhões e meio de contribuintes contemplados. O dinheiro será depositado na terça-feira da semana que vem. Ao todo, o crédito a ser dividido entre as pessoas soma 16 bilhões de reais. O Conselho de Justiça Federal e o Conselho Nacional do Ministério Público aprovaram regras que permitem a juízes e promotores dividir as férias de 60 dias em até 12 vezes ao ano. Com isso, magistrados e integrantes do Ministério Público podem usufruir de descanso fracionados em 5 dias cada. O fracionamento possibilita que os servidores marquem os períodos de folga exclusivamente em dias úteis da semana. Na prática, a medida permite emendar os períodos com sábados, domingos e feriados institucionais, o que amplia o número total de dias consecutivos de descanso, sem que os fins de semana sejam descontados das férias. O fluxo global de aquecimento climático superou em 2024 US$ 2 trilhões pela primeira vez. É o que revela um relatório da Organização Global Iniciativa de Política Climática. Apesar disso, o montante ainda é insuficiente para atender às necessidades dos países menos desenvolvidos. Líbano e Israel retomam hoje as negociações nos Estados Unidos para encerrar a guerra. As tropas israelenses têm bombardeado o Hezbollah no sul do Líbano desde o dia 2 de março, quando o grupo fundamentalista fez disparos contra em apoio ao Irã. A ofensiva desencadeou ataques aéreos e terrestres israelenses. Autoridades libanesas afirmam que o diálogo direto com Israel é a única maneira de garantir o fim do conflito. Desde abril, houve 4 rodadas de conversas. Nenhuma gerou um cessar-fogo duradouro. No horário de Brasília, 7:03.

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9: 7 e 8.
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13: Fala, meu povo do agro. Que alegria ter você ligado aqui com a gente, sintonizado no Agronejo, o programa que te conecta direto com o campo, com as informações que fazem a diferença no seu dia a dia.
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13: E a gente abre a nossa primeira parte do programa com uma notícia que traz um respiro para os produtores. Os preços da mandioca, depois de uma sequência de 10 semanas de quedas consecutivas, finalmente registraram uma reação positiva. É o que informa o Centro de Estudos Avançados em Economia Aplicada, o CEPEA.
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13: Essa reação já pode ser percebida em algumas das principais regiões produtoras. Uma boa notícia que mostra um movimento diferente no mercado, depois de um período bem desafiador. fica ligado, porque o cenário continua em análise e a gente traz tudo para você.
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13: E é com essa informação importante que a gente encerra esta primeira parte do Agronejo. Mas não sai daí, porque ainda tem muito mais conteúdo e novidades do mundo agro esperando por você. Fica com a gente volta já.
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5: Bora agora com Siriema, gravada por Tunique Tinoco, faz parte do repertório que ajudou a consolidar a dupla como uma das mais importantes da história da música sertaneja brasileira. Conhecidos como a dupla coração do Brasil, viu? E agora a gente viaja com esse

0: Edson e Hudson, liguei para dizer que te amo. Música que a gente escuta e lembra de alguém. Tem música que faz recordar um lugar ou viajar no tempo. É tão bom. A música traz essa sensação gostosa, né? Daqui a pouquinho eu continuo.
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3: E nesse arreiar não pode faltar comida boa, não! Já que música animada e muita alegria também não faltam aqui na rádio! Bora aprender uma receitinha típica pra completar o seu janjão! Cocada de leite condensado! Esse é de lamber os peitos! Ingredientes: uma lata de leite condensado, 100 gramas de coco ralado, uma colher de sopa de manteiga. E o preparo é assim, hein? Em uma panela, misture todos os ingredientes. Coloque em fogo médio, mexendo sempre até desgrudar do fundo da panela. Coloque uma forma untada e deixe esfriar antes de cortar. É bom demais, ô! São João das Gostosuras é aqui na sua rádio.
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4: 7:22.
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14: E a gente segue com as informações que movem o campo, que movimentam a sua mesa, claro.
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14: E falando em mesa, olha só essa notícia importante que chega aqui pra gente. Os preços do feijão, meu amigo, têm tido altas nas regiões produtoras. E essa valorização está sendo repassada, aos poucos, ao consumidor final. É bom ficar de olho, viu?
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14: Essa elevação nos preços do feijão que a gente está vendo por aí tem um motivo, e ele é bem claro: a redução da área cultivada, ou seja, menos plantio. E não para por aí. A natureza também deu uma forcinha nessa alta, com as adversidades climáticas afetando as lavouras. Então, é uma combinação de fatores que leva o nosso feijãozinho de cada dia a ficar um pouco mais salgado no supermercado. É a realidade do agronegócio impactando diretamente a nossa rotina, né?
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14: Agora a gente faz uma rápida pausa e já volta com mais informações quentinhas para você.
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16: Estamos de volta agora com Irmãos Boiadeiros de Nigeno, celebrando a amizade, a vida simples e o companheirismo encontrado nas estradas das boiadas. Dupla Mineira sempre foi conhecida por valorizar esses temas, viu? Ligado às tradições que remetem ao nosso passado e principalmente ao rural. É bom demais. Aumenta o som aí. Eu não...

Terça-feira, 23 de junho de 2026. A Polícia Federal faz uma operação contra a suspeita de fraudes no Banco Digimais, controlado pelo Bispo Edir Macedo, fundador da Igreja Universal do Reino de Deus. Ele está entre os investigados. Relatórios do Banco Central apontaram irregularidades na administração da instituição financeira. De acordo com a operação, os manipulavam balanços e resultados contábeis para ver a real situação financeira do Banco Digimais. São cumpridos 9 mandados de busca e apreensão em São Paulo. A Justiça Federal também determinou um bloqueio de bens e valor pode chegar a mais de 670 milhões de reais. A Justiça condenou a 66 anos de prisão uma mulher pelo envenenamento e a morte de duas crianças na cidade de Imperatriz, no Maranhão. As vítimas morreram depois de comer um ovo de Páscoa enviado à casa delas pela acusada. A mãe dos menores chegou a ficar internada em UTI, mas sobreviveu. Aconteceu em abril do ano passado. O ovo continha chumbinho, substância usada clandestinamente no Brasil para matar ratos. Conforme a investigação da condenada, Jordélia Pereira Barbosa mandou o chocolate envenenado para a família por ciúme de um ex-namorado que na época mantinha relacionamento com a mãe das crianças. O ex-presidente Jair Bolsonaro está a depoimento hoje à Polícia Civil do Distrito Federal. Os investigadores querem entender como uma arma do ex-chefe do Executivo estava no carro de outra pessoa sem documentação. A pistola foi apreendida pela Polícia Militar em uma blitz de trânsito em um veículo oficial do Gabinete de Segurança Institucional. O automóvel era conduzido por um militar do Exército que afirmou aos policiais que transportava o objeto para a realização de reparos técnicos. O depoimento de Bolsonaro ocorre às vésperas do fim do prazo de 90 dias da prisão domiciliar humanitária concedida ao ex-presidente. No horário de Brasília, 7h34.

0: Daniel e José Camilo, pai e filho cantando Travessia do Araguaia. A porteira continua aberta e a boiada da saudade segue passando por aqui, viu? Fica firme, porque já já tem mais moda boa.
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2: Que São João chegou, hein? 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Olha, os ingredientes são 6 espigas de milho, 2 xícaras de leite, 1 xícara de açúcar, 1 pitada de sal. E o modo de preparar? Preste atenção, hein? Retire os grãos das espigas e bata no liquidificador com leite. Coe a mistura e leve ao fogo com açúcar e o sal, mexendo até engrossar. Coloque em uma travessa e polvilhe canela por cima. Que delícia, zô! São João das Gostosuras é aqui na sua rádio.
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4: 7h47.
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6: E seguimos por aqui, no Agronejo, com as informações que ditam o ritmo do campo, tanto no Brasil quanto lá fora.
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6: Ficar por dentro das cotações é fundamental, e o mercado do cacau tem sido um dos grandes destaques.
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6: Lá na Bolsa de Nova York, a amêndoa registrou uma alta expressiva, com uma valorização de 6% nas suas cotações. É um movimento de mercado bastante robusto, que com certeza movimenta a cadeia produtiva e as expectativas de quem acompanha o setor. Os contratos da amêndoa com vencimento em 7 estão operando com essa forte valorização, um sinal claro da dinâmica do mercado global e da demanda aquecida pelo produto. Essa notícia é super importante para os produtores brasileiros, que estão sempre atentas a essas tendências para planejar suas atividades.
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6: Fique ligado, a informação não para por aqui no Agronejo. Daqui a pouco, a gente volta com mais novidades e análises direto do campo para você. Continue com a gente.
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7: E agora uma música que atravessou décadas sem perder a força, que é a Dama de Vermelho, gravada por Dudu e Dalvan lá em 1983 e tornou-se um dos maiores sucessos da carreira da dupla. Interpretação marcante que ajudou a transformar a canção numa referência obrigatória do sertanejo romântico dos anos 80.

0: Terça-feira, 23 de junho de 2026. O Conselho Nacional de Justiça deve votar hoje uma mudança no regimento interno para acabar com a previsão de aposentadoria compulsória como sanção disciplinar para magistrados. A proposta estabelece que a aposentadoria com vencimentos proporcionais não constitui mais uma punição aplicável a juízes por faltas graves. As alterações administrativas seguem a tese jurídica fixada pela primeira turma do Supremo, que definiu a perda definitiva do cargo e do salário como a punição máxima para violações graves. O novo entendimento atinge diretamente condutas como venda de sentenças, assédio moral e benefícios indevidos para organizações criminosas. A Polícia Civil de São Paulo concluiu e enviou à Justiça o primeiro inquérito sobre a morte de Maria Eduarda Rodrigues de Freitas em um salto de rope jump sem o uso da corda de sustentação. Ela foi lançada da Ponte do Esqueleto entre Limeira e Cordeirópolis, no interior paulista. O inquérito trata dos três homens que estão presos desde o dia da ocorrência, 13 de junho. São eles Vitor de Freitas Gonçalves, Maicon Fernandes Sintra e Luiz Felipe Feliciano Egoroff. Ao mesmo tempo, a polícia abriu um segundo inquérito para apurar a participação de outras cinco pessoas no caso, incluindo a organizadora do evento. Três foram presas no sábado. Quatro jogos fecham hoje a segunda rodada da fase de grupos da Copa do Mundo. Às 14h, Portugal enfrenta o Uzbequistão pelo Grupo K. Pela mesma chave, Colômbia e República Democrática do Congo jogam às 18h. Pelo Grupo L, a Inglaterra joga contra a Gana às 17h e o Panamá enfrenta a Croácia às 23h. Nesta terça-feira, a seleção brasileira faz o último treino para o jogo contra a Escócia, que será às 19h de amanhã, em Miami. No horário de Brasília, 8h03.
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5: 8:05.
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13: Começando aqui com um panorama importante, que mexe com o bolso e com a produção de muita gente no campo brasileiro. Fique ligado, porque a gente tem uma notícia que merece toda a sua atenção.
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13: Olha só o que está acontecendo com o milho, pessoal. Os preços médios mensais desse cereal estão registrando os menores valores de todo o ano.
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13: É uma informação que impacta diretamente a cadeia produtiva, do produtor ao consumidor. E a gente precisa entender o porquê dessa movimentação. Essa pressão nos preços, essa queda que a gente observa, vem principalmente da atuação forte dos compradores. Eles estão marcando presença tanto no mercado interno quanto lá nos portos, negociando intensamente. E o motivo principal para essa pressão toda é o início da colheita da segunda safra. Com a chegada dessa nova safra, uma grande oferta de milho começa a circular no mercado. E isso, como a gente sabe, influencia diretamente os valores. É a lei da oferta e da demanda agindo no dia a dia do nosso agronegócio. Uma notícia que merece toda a nossa atenção e um acompanhamento de perto.
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13: E com essa atualização sobre o mercado do milho, a gente faz uma breve pausa por aqui. Mas fique tranquilo, o Agronejo continua. Daqui a pouco a gente volta com mais notícias e informações que movem o nosso campo. Não saia da sintonia.
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14: Agora a gente vai de franguinho na panela com Lourenço Lorival, que ficou conhecida pela alegria e pela interpretação descontraída da dupla. Eles sempre tiveram talento para misturar romantismo, humor e tradição no seu repertório.

0: que clássico, gente. Ronaldo Viola e João Carvalho, Desatina. Essa música fala por si só, viu? E é o seguinte, Violado só faz uma pausa e daqui a pouquinho a gente já traz mais companhia boa para quem trabalha, dirige, planta, colhe ou simplesmente está aí na sua casa. As donas de casa também que estão acompanhando o nosso programa. O meu carinho, o meu abraço a todos vocês. E daqui a pouquinho a gente já volta.
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5: 8:22.
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6: Alô, você que acompanha o Agronejo aqui na nossa rádio. Que bom ter a sua companhia para a gente ficar por dentro do que movimenta o campo.
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6: E olha que notícia importante chegando direto do Ministério da Agricultura. Parece que vem por aí um plano interessante para quem está no agronegócio.
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6: A ideia é propor à equipe econômica do governo uma redução nos juros dos financiamentos rurais. Mas tem um detalhe, viu? Esse desconto seria para os produtores que contratarem seguro. Uma iniciativa que busca estimular ainda mais o uso do seguro no campo, trazendo mais segurança e estabilidade para você que trabalha duro na lavoura ou na pecuária. É o governo pensando em maneiras de fortalecer o setor, diminuindo riscos e incentivando boas práticas. Fique ligado, porque se a proposta for aprovada, pode ser um alívio e tanto no bolso dos produtores, além de um incentivo para proteger sua produção contra imprevistos. Acompanharemos de perto os desdobramentos dessa proposta do Ministério da Agricultura, que promete impactar positivamente o cenário do crédito rural no país.
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6: E assim, a gente chega ao fim de mais uma parte do nosso Agronejo, com as informações que fazem a diferença para você. Muito obrigado pela sua audiência e pela sua parceria. A gente se encontra na próxima, sempre com as novidades do agro. Um grande abraço e até lá.
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8: Já estamos de volta, já trazendo o último bloco, Quarto Vizinho, sucesso de Peão Carreiro e Praiano, tornou-se uma das músicas mais lembradas do repertório da dupla, viu? E esse jeito de contar histórias sempre foi uma das marcas de Peão Carreiro.

0: Terça-feira, 23 de junho de 2026. A Polícia Civil faz uma operação contra suspeitos de descontos irregulares em contas de aposentados e pensionistas vinculadas ao governo do Distrito Federal. Três servidores do BRB estão entre os alvos. De acordo com a investigação, o prejuízo soma mais de 5 milhões de reais e 3.500 contas podem ter sido atingidas. Segundo apurações preliminares, associações que firmavam contratos para autorização de débitos automáticos sem a comprovação adequada da manifestação da vontade dos beneficiários. Os agentes tentam prender 7 suspeitos e cumprem 10 mandados de busca e apreensão. O presidente da Câmara, Mota, afirmou que o governo federal vai enviar até quarta-feira uma proposta sobre o aumento do teto de faturamento anual do microempreendedor individual. O texto será levado para a comissão especial que já debate o assunto. Integrantes da equipe econômica admitem elevar o limite de faturamento do MEI para R$100 mil em 2027 e R$120 mil em 2028, sem mexer no Simples. Moradores de Botafogo, bairro da Zona Sul do Rio, acordaram assustados por causa de um tiroteio. No local ocorre uma operação da Polícia Civil contra o Comando Vermelho, que opera na comunidade Santa Marta. Pelo menos 4 pessoas foram presas na região. O homem que estava em um ônibus foi baleado na perna. O Hezbollah acusou as forças israelenses de abrir fogo contra civis no sul do Líbano. Segundo o grupo fundamentalista, pelo menos 2 pessoas morreram. Hoje, Líbano e Israel retomam as negociações nos Estados Unidos para encerrar a guerra. Desde abril, houve 4 rodadas de conversas. Nenhuma gerou um cessar-fogo duradouro. No horário de Brasília, 8h32.
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0: o som do Boi de Carro, Rei Gaspar e Baltazar. A gente finaliza mais um Violada. Obrigado pelo carinho da sua audiência, pelas mensagens e pela companhia de todos vocês que fazem parte dessa grande família sertaneja. Deus abençoe sua casa, sua família, seu trabalho, ilumine seus caminhos. Eu sou o Deluca e amanhã tô de volta, se Deus quiser, com mais música, mais história e muito mais prosa aqui no nosso Violada. Um forte abraço e até lá.
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14: 8h47.
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1: 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Agora a gente vai lá para o Cibepar, né? Saber como é que vai se comportar o tempo hoje no Paraná. E quem tem as informações é a meteorologista Bianca Ângelo. Alô, Bianca, bom dia.
2: Olá, eu sou Bianca Ângelo, meteorologista. E este é o boletim Cibepar Informa com a previsão do tempo para o dia 23 de junho de 2026 no Paraná. Após a passagem da frente fria, os eventos de chuva diminuem significativamente sobre o estado nesta terça-feira. Há apenas previsão de ocorrências isoladas de chuva fraca entre o litoral e o norte paranaense, devido aos resquícios de umidade na região. O destaque do dia fica para as temperaturas. O amanhecer foi bastante frio, especialmente no sul do estado, nas áreas próximas à divisa com Santa Catarina, onde os termômetros registraram valores abaixo dos 5 graus em municípios como Francisco Beltrão. Durante a tarde, as temperaturas seguem baixas e não apresentam grande elevação. As máximas mais altas do estado são esperadas no extremo norte, entre Cornélio Procópio e Santana do Itararé, com valores próximos dos 19 graus. Nas demais regiões paranaenses, as máximas não devem ultrapassar os 16 graus. Na região metropolitana de Curitiba, os termômetros permanecem abaixo dos 13 graus. Já o destaque para o frio mais intenso fica por conta dos municípios nas proximidades de Pato Branco e Palmas, onde as temperaturas máximas não devem superar os 10 graus. Ao longo da noite, as temperaturas voltam a cair rapidamente, aproximando-se de 0 graus na região de Palmas, o que indica alta probabilidade para a formação de geadas durante a madrugada de quarta-feira. As menores temperaturas são previstas para a metade sul do Paraná. O risco de geada se estende por uma ampla área do estado, com intensidade moderada entre Pato Branco e Cascavel e intensidade fraca, alcançando os municípios como Guarapuava, Palotina e Foz do Iguaçu. No site do Cimepar você encontra a previsão detalhada para cada município e região para os próximos dias. 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
1: Um abraço, Bianca. Bom trabalho para você e para toda a equipe aí, hein? Clevelândia tem uma manhã de terça-feira, 23 de junho, é de céu nublado. Isso aí. 3 graus foi a mínima da madrugada às 5 horas da manhã, hein? 3 graus a mínima. Neste momento nós estamos com 5 graus no centro da cidade de Clevelândia. Não geou aqui na nossa região porque o céu estava nublado, né? Não teve ingredientes para a formação de geada, né? No sudoeste do Paraná. Portanto, não houve. Na madrugada de hoje, não houve. Quem sabe na madrugada de quarta-feira tenhamos possibilidade de ver geada no nosso dia, no amanhecer de amanhã. No amanhecer de hoje, não houve aqui em Clevelândia. Agora são 8 horas e 52 minutos. Pelo horário de Brasília, e um novo quadro do tempo você vai ouvir dentro de aproximadamente meia hora, quando estaremos conversando com o Peter Scheuer, direto do oeste de Santa Catarina, e aí alargando os horizontes da informação meteorológica, né? Para os demais dias da semana, para amanhã, para quinta, para sexta, para sábado, para domingo, para segunda, como é que vai ser aí o frio? Os piores dias vão ser amanhã e quinta, como é que vai ser? Se os modelos estiverem mantendo aquelas informações que nós já estamos chamando a atenção dos nossos ouvintes. Daqui a pouco, a gente volta com um novo quadro do tempo, aí dentro do programa Canal Aberto, que está pedindo passagem aqui na programação da sua rádio.
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6: Sonhe. Seja otimista. Procure subir. E espere sempre que o melhor lhe aconteça. Embora as aparências sejam contrárias, confie em Deus, que está dentro de você, porque nele existe a solução de todos os seus problemas. Olhe para o lado certo da vida, para a felicidade e o progresso, e não detenha jamais sua subida. Seja otimista e há de vencer.
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0: Olá, tudo bem? Saúde boa? Nós também, apesar do frio, estamos aí, né? De pé na patrola, fazendo companhia para você outra vez. E muita gente que eu encontro diz que é ruim envelhecer, hein? Eu não acho, né? Eu envelheci, mas o meu coração permanece jovem. Nossa alma não envelhece, minha gente. Essa é a realidade. E a idade que a gente vive, né? Se você aí tem 60, tem 40, tem 50, essa é a idade perfeita. Eu tenho 70, né? É a idade perfeita. Cada ano é especial e muito, mas muito precioso. Não lamente, meu amigo, minha amiga, não lamente envelhecer. É um privilégio que muitos não têm como você e eu. E se a tristeza vier por qualquer motivo, faça o seguinte: evite as sombras que ficaram para trás. Assopre o pensamento triste. Deixe escorrer a última lágrima e conte até 20. Abra então a janela, aquela que dá para o voo dos pardais. Procure a luz que pisca adiante. Ao encontrá-la, coloque-a dentro do peito, de tal jeito que possa ser notada do lado de fora. Acrescente agora uma pitada de poesia, do tipo que passa por nós todos os dias e nem sequer consegue ser notada. Aumente o brilho com toda a intensidade de que um sorriso é capaz. A felicidade é o seu limite e o paraíso é você quem faz. Que todos nós tenhamos um excelente dia de terça-feira.
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0: E a hora certa do nosso programa, para você que está ligado aqui na nossa programação neste início de manhã. São quantas horas? 9:09 pelo horário de Brasília. É o horário em que você se liga na Progresso FM para saber a melhor informação aí. E a melhor informação está chegando para você, porque agora é hora de conferir.
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0: A previsão do tempo. Vamos lá com os dados de hoje. Agora, ouvindo.
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0: E o homem do tempo está lá no oeste de Santa Catarina. Vamos saber se ele não congelou por lá, né? Alô, Peter, bom dia. Tudo certo aí?
3: Ô, meu amigo, bom dia, tudo certo? Tá frio aqui, homem do céu, tô com 8.2 agora, pega essa.
0: 8.2? Poxa, tá frio mesmo aí, hein?
3: 8.2, eu falei pra ti.
0: Tá frio mesmo, né? Agora, quer saber quanto é que tá aqui? Quer saber quanto é que tá aqui ou não?
3: Ah, eu sei que eu te ganhei, já falei pra dar na tua cara.
0: Não ganhou.
3: 8.2.
0: Não ganhou, tá 5 graus aqui. Tá 5.
3: 5?
0: 5 graus. 5 graus agora. No centro de Clevelândia, 5 graus.
3: Tá louco?
0: Tempo nublado, 5 graus. Viu? Não adianta cantar vitória.
3: Também tá encoberto, né? Também tá encoberto.
0: Tá bom. Quer saber mais? Quer saber quanto é que deu? Vai lá no Inemet. Vai lá, né?
3: Sensação térmica.
0: Sensação
3: 7 graus.
0: Sensação térmica 2 graus. 2.
3: Eu vou olhar lá no e-mail.
0: 2 graus. Pode olhar lá, vai, São Tomé.
3: Vamos ver. Aqui, eu vou pegar aqui.
0: Pode. 2 graus a sensação térmica. Agora tem que falar, meu. Tem que falar.
3: Não precisa falar.
0: Mas como não precisa? Mas como não precisa? Você vai passar vergonha.
3: Tem que falar as mínimas também?
0: É claro.
3: Então vamos fazer assim, ó. Qual que é a mínima tua que tu registrou aí?
0: 3 graus, 5 da manhã. 3 graus.
3: 3?
0: 3 graus. 3.
3: 3?
0: 3. 3.
3: Pô, eu 5.6, homem.
0: Tu tá levando o laço de tudo que é um jeito, viu? Falou que ia surrar, que não sei o que ia acontecer, ia fazer. Tá fazendo nada, meu. Tá passando vergonha
3: não,
0: aí,
3: calma,
0: ó.
3: Calma. Deixa que eu vou olhar lá no IMET.
0: Pô, mas não olhou ainda?
3: Eu vou olhar aqui, quero ver qual que é a mínima que deu aí, só pra dar na tua cara, vamos ver.
0: Que barbaridade. Homem, não é fácil, olha só, vou ter que contar uma coisa, hein? Desse tipo aí...
3: Calma, pera. Clevelândia igual Palmas, 2.8?
0: Isso aí, meu. Tá
3: General
0: bom?
3: General Carneiro, 2.3, foi mais frio que General,
0: tá
3: não.
0: Tá bom, não, foi mais... Mas igualou com Palmas, mas não mais que General Carneiro, não.
3: General Carneiro 2.3, eu não sei qual caco de estação que tu tá vendo aí, ó. 2.3 aqui, ó.
0: Então, meu, tá vendo? Tamo aí de pé, viu? Vencendo.
3: 2.3, pera aí que eu vou te ganhar. Vou pegar uma estação aqui de Chapecó, tu vai ver só.
0: O que você vai fazer? Porque a tua aí, esse foi, né?
3: Ah,
0: a tua,
3: menor esse aqui foi. De Chapecó, 4.3,
0: Não adianta. Cantar vitória sem conhecer os números aí, viu? Vê se aprende, meu. Vê se aprende, tá? Ventos.
3: Tá, eu vou te passar aqui o link.
0: Vamos pro vento.
3: Das estações meteorológicas e tu olha ali, porque senão tu vai me achar que é mentiroso.
0: Tá bom, vamos pro vento então. Vamos saber quanto é que tá o vento, hein? Aqui tá 10 quilômetros horários.
3: Tá 5 ponto...
0: 10 quilômetros horários.
3: Mas 10?
0: 10 quilômetros horários. Rajada 23.
3: Tá, aqui pra mim tá 5 e a rajada tá...
0: Não tá.
3: A rajada aqui tá 15, né? Vá.
0: Direção sul para sudoeste.
3: 202.
0: 201 graus.
3: Ah! insuportável.
0: Ah, você não ganhou. Ó, meu caro, você não ganhou nenhuma até agora, hein? Nenhuma.
3: Ponto
0: tá?
3: de orvalho.
0: Tá, ponto de orvalho. Vamos lá. Então diga aí.
3: 6,5.
0: É tá? Ih, rapaz. 3 graus
3: pelo
0: agora.
3: Pelo menos uma.
0: 3 graus agora.
3: 3?
0: 3. 3. E a umidade? E a umidade?
3: 91.
0: Fala a umidade.
3: No... Não, 91% aqui, homem.
0: Tá bom, aqui
3: tá
0: tem...
3: alta.
0: Aqui tem 88%. Ganhei de novo. Ganhei de novo.
3: Meu, que sarna, não acredito.
0: Rapaz, você não ganhou nenhuma.
3: Pressão.
0: Pressão.
3: Calma. A pressão eu vou ter que ganhar 1.021. Ganhei.
0: A única que ele empatou, 1.021 aqui também. 1.021.
3: Poxa. É. Não, eu tenho que ganhar uma. Então o pôr do sol eu vou ter que ganhar. Ó, nascer do sol, 7.20.
0: 7.17. 7.17.
3: 17,46.
0: 17,46 também. Empatou. Empatou duas. Poxa, você não levou nenhuma, hein?
3: Empatou tudo, é isso mesmo?
0: Não,
3: então?
0: Não.
3: Empatou
0: tudo? Você empatou duas. Você empatou duas. Nada de empatou tudo. Não. Você levou, tá. Levou laço em tudo, menos em duas.
3: Então, peraí, deixa eu ver.
0: Agora ele vai encontrar outra.
3: Lá fora, tá com o céu no. Tá com o céu nublado.
0: Aqui também. Céu encoberto aqui em Clevelândia.
3: É, mas aqui a árvore tá se mexendo aí.
0: Viu? Aqui a lua. Aqui tá, a lua tá crescente, tá? Quanto é que tá aí?
3: Tá bom.
0: Tá bom. Oh, é, meu não Deus teve para
3: ah,
0: você.
3: Ah, visibilidade.
0: Ganha
3: então aqui quem tem mais visibilidade.
0: Tá.
3: A minha visibilidade é de 8 quilômetros.
0: A minha
3: ganha quem tem mais.
0: Tá bom. Você que falou aí 13 quilômetros aqui. 13.
3: Oh, 13?
0: 13. 13. Se foi, meu.
3: Se foi, perdi tudo.
0: Claro, perdeu tudo. Vai se consolar tomando um chazinho aí, senão, vou te contar uma coisa, né? Vai passar mal, viu? E amanhã você não faz a previsão do tempo aí. Vê se agora dá a dica, hein?
3: Agora.
0: Oh, o que...
3: Agora tu vai ver só, hein?
0: Tá bom. O que, que os modelos estão identificando? Estão mantendo aí temperatura negativa para amanhã, para quinta? Já retiraram
3: mas,
0: isso?
3: Claro, homem. Amanhã vai ser o dia da tua derrota, da pior vergonha.
0: vamos ver. Hoje
3: olha só. Amanhã tu vai perder. Escreva o que eu tô te dizendo. Amanhã o laço vai ser forte, homem.
0: Cuidado.
3: A temperatura vai negativar aí, eu tô te falando.
0: Cuidado que o feitiço vira contra o feiticeiro, tá? É, toma jeito nisso, meu. Toma jeito nisso.
3: Pô, mas... Hoje... Calma, daí agora...
0: Tá, hoje não teve geada, tava encoberto aqui, 3 graus. E para amanhã, baixa mais a temperatura e para quinta aí ou não?
3: Mas claro, minha massa de ar fria nem tá aqui, homem, nos pés, homem. Ela tá lá na Argentina, lá na província de Buenos Aires. Então é frio forte, é frio forte. Então assim, ó, amanhã... Ah, tá tomando um chazinho, isso? Toma, tá. Que é pra...
0: tá tomando chimarrão aqui, rapaz, que é isso, homem.
3: Ah.
0: É, quem toma chá é outro, quem toma chá é outros aí, não, tipo os caras do Oeste de Santa Catarina, hein?
3: Eu vou te dar um chá de sumiço pra tu sumir da minha vida. Cara insuportável, meu Deus.
0: Tá bom, vê se faz tempo, a previsão, tá perdido aí, homem?
3: Ó, tempo, tu me deixou irritado aqui, ó. Tempo bom, tempo firme nos próximos dias. Hoje não vai chover, só que vai ser um dia gelado. A temperatura, ela... Vai, sobe, mas sobe pouco. É 10 graus a temperatura máxima hoje. 10 graus, 9 graus. É, tem esse vento aí que traz essa sensação térmica aí de muito frio. Então hoje vai ser um dia frio, gelado e com variação de nebulosidade. Esse céu mais encoberto, mas vai intercalando com algumas aberturas de sol. Quanto mais em direção à tarde, mais o sol aparece. Mas mesmo que apareça, não sobe muito não. Então, hoje é um dia de tempo bom e frio. É, durante o período da noite, daí sim, aí desaba a temperatura. À noite ali já tem previsão de geada, com temperatura que deve ficar próximo até um pouco abaixo de zero grau. Então, por exemplo, ali durante o horário ali das 8 da noite, 9 da noite, já vai ficar encostando ali em zero grau até formar a geada. Então, hoje à noite já tem geada. E a massa de ar frio polar, ela vai estar presente amanhã, na quarta e na quinta-feira e na sexta. Só que na quarta e quinta são os dias mais gelados do ano. A temperatura, ela deve oscilar entre 5... Olha, vamos manter assim, uma média de 2 a 4 negativo, tá? Assim, vários pontos da cidade. Mas só que assim, ó, eu acredito que a temperatura, ela vai ficar ainda um pouco menor. Assim, isso que eu falei é na média, tá? 0 a menos 4 graus e um outro ponto, não duvido, assim, que passa ali dos 6 abaixo de 0. Então é um outro ponto, assim, quase todo mundo assim é 2 a 4 negativo, mas um outro ponto pode chegar até os 6 abaixo de 0, muito frio. Porque aí vai se igualar a Palmas, né, e a região de General Carneiro. Então vai estar muito frio mesmo, geadão, tempo bom, tempo estável e com temperatura baixa durante o tempo todo, assim. É geada, assim, de criar gelo, assim, no barro, assim, sabe? Bem geadão mesmo. E provavelmente que a gente vá ter condição de geada também na sexta, só que daí já começa a perder força a massa de ar, já começa a aparecer aqueles rabos de galo no céu, e aí no fim de semana já tem previsão de pancadas. Chuvas passageiras que podem vir acompanhadas por algumas trovoadas, mas só que não é ruim o tempo todo não, tá? Vai intercalar com boas melhorias. Então é um fim de semana assim que tem um leve aquecimento, mas em contrapartida algumas pancadas passageiras não podem ser descartadas.
0: Então tá, vou preparar até um fondue de chocolate com morango aí em tua homenagem, hein? Porque eu vou te ganhar todas. Não vai sobrar nada.
3: Não vai sobrar nada.
0: quer que eu te mande um pouco ou não?
3: Não, olha só, amanhã...
0: que tem amanhã?
3: Cara, insuportável. Jesus amado.
0: Ei, que tem amanhã? Não. Fala
3: amanhã
0: que...
3: Amanhã vai ser o dia da derrota do vencimento.
0: Tá bom. Se você, olha o que você está dizendo, os ouvintes são testemunhas do que você está dizendo. Se você apanhar, olha, vou te contar uma coisa, não, aí eu não
3: só
0: sei.
3: Que assim,
0: vai passar vergonha.
3: Tu lembra do ano passado que tu falou pra mim assim, ó? Eu falei, ó, aqui tá com geada aqui em casa. Daí tu falou assim, é que você mora no campo. E eu cheguei e falei assim, ó, aqui tá 3 abaixo de 0 e tu aqui tá 5.
0: Tá vendo? Cuidado, hein? Cuidado que vai se repetir meu.
3: Não. Eu tenho... Mas, ó, do ano amanhã a data mais importante, hein, homem?
0: Tá bom. Então amanhã eu escrevi a tua
3: e
0: derrota.
3: Assim, ó, amanhã... Fizemos assim, ó, vamos avaliar a geada,
0: certo.
3: E depois vamos avaliar o placar do jogo, quanto que tu vai dar pro Brasil, vamos ver, e eu também.
0: Tá bom, eu não vou dar nada, que é isso? Esse negócio de dar aí, para, meu. Esse negócio de dar é contigo, hein, tu dá temperatura, tu dá não sei o quê, hein.
3: Sai fora. Meu Deus do céu, que insuportável. Nossa.
0: Mas faltou uma, viu? Tá. Faltou um detalhe aqui, a precipitação de ontem, hein? Precipitação de ontem. Mais um dado.
3: Cuidado que tu vai perder.
0: Então tá, então fala tu, hein? Fala.
3: Cuidado. 39 milímetros.
0: Ah, me ganhou por pouquinho, hein? 30 aqui. 30 milímetros.
3: Pô, Matriano, não.
0: Ganhou
3: bastante, né?
0: 39, ganhou.
3: Ganhou tudo, então.
0: Ganhou, não, ganhou uma.
3: Ganhei tudo.
0: Uma. Por que que eu fui falar da precipitação também? Mas eu sou um doido. Eu tenho que levar, Tá bom, tchau pra você. Não quero mais falar com você, só amanhã. E amanhã eu vou te ganhar, tá bom? Até mais. Tchau. Pega o seu banquinho, tchau. 9h24, ganhei do Peter mais uma vez. E vamos que vamos, minha gente. A previsão do tempo, então se prepare, já deu pra amanhã. né? Temperatura é muito mais baixa do que hoje. Se prepare, se proteja, né? Porque a partir da noite de hoje, a partir da noite de hoje, bicho vai pegar em termos de temperatura, em termos de frio, hein? 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
0: Serviço de utilidade pública na sua manhã de terça-feira, 23 de junho, 9h26, hein? Vamos saber da Bolsa de Empregos, se temos alguma oportunidade de emprego oferecida pelo Cine, que faz a intermediação de mão de obra em todo o Brasil, faz aqui em Clevelândia também. E para saber, a gente vai até a redação da Progresso, onde está o repórter Claudemir, de posse das informações do Cine, para passar para você, meu amigo do rádio. O que é que temos na Bolsa hoje, Claudemir? Bom dia.
8: Bom dia, meus amigos ligados da Progresso. Vamos lá, então, saber das informações do Cine. Estou recebendo que atualizaram as vagas de emprego, mas não temos aí nenhuma entrevista agendada, viu? Nem hoje, nem amanhã e tal. Pode, claro, quem sabe surgir de repente aí, né? Empresas interessadas em contratar os clevelandenses, né? Que estão à procura aí do seu trabalho. Mas até o momento não temos. Temos algumas vagas novas, outras vagas que a gente identificou aqui que não está mais. É, já foi preenchida, né? Então, vamos lá. As vagas de emprego, vaga para técnico em telecomunicações, a vaga à disposição ali no Cine, entregador de bebidas também, né? Entregador de bebidas com CNH categorias A e B, carro e moto, vaga para vendedora, aí para loja de confecção, uma vendedora, portanto, outra vaga para analista de laboratório, padeiro também, um profissional, né? Nessa área aí, viu? Padeiro e um açougueiro também, e ainda o auxiliar de açougue. Então são essas vagas aí, o auxiliar de açougue, açougueiro e padeiro à disposição no Cine. Outra vaga para empacotador, é trabalhar em mercado, supermercado, aqui na cidade mesmo, empacotador. Vaga para auxiliar de loja de tintas, trabalhar em loja de tintas, auxiliar de produção para madeireira, ele trabalha à noite, tá? Auxiliar de produção para madeireira, trabalhar à noite. São essas vagas que você confere fazendo o quê? Visitando o Cine, né? Leva todos os documentos pessoais, a gente sempre alerta aqui. Não esquece sua carteira de trabalho, carteirinha de vacinação interessante, né? Currículo também, se tiver. Leva o que tu tem aí de documentação, né? Para essas vagas no Cine. Bom, vamos repetindo aqui. Vaga para técnico em telecomunicações, entregador de bebidas, também vendedora para loja de confecção, analista de laboratório, padeiro, açougueiro, auxiliar de açougue, empacotador para supermercado, auxiliar de loja de tintas e auxiliar produção madeireira, trabalho à noite. Vai até o Cine, participa aí, né, desse contato, você vai ter, claro, outras informações, quesitos e tudo mais, visitando o Cine, é presencial, tem que ir lá. O Cine está trabalhando no mesmo horário ainda, né? De segunda a sexta-feira, começa às 7 horas da manhã, vai até às 13, da 1 da tarde, direto. Então, no horário do meio-dia, você pode ir lá, né? Porque eles estão trabalhando. E o WhatsApp é aquele mesmo, aí não mudou. Pode mandar uma mensagem de texto, né? De áudio, que é o 46-3252-1221. 46-3252-1221. Você fala com a equipe lá do Cine de Clevelândia.
0: Muito bem, Claudemir, agora são 9:30, 9:30 da manhã, pelo horário de Brasília. 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
3: Toda manhã, na sua companhia, todo tempo passando com você, com informação, com utilidade pública, com prestação de serviços, com muita amizade através do rádio. 9:32 desta terça-feira, temperatura de 5 graus no centro de Clevelândia, nesta manhã nublada de terça-feira. E saiba que o sorriso é remédio, viu? Abraço é remédio. Perdão é remédio. Partilha é remédio. Ouvir é remédio. Brincar é remédio. Orar é remédio também, hein? Temos uma farmacinha, portanto, dentro de nós. Sabe para quê, meus amigos? Para que essa farmacinha aí? Para curar corações e minimizar dores. Portanto, não economize em distribuir os seus remedinhos aí da sua farmacinha particular. Eles fazem bem para aqueles que estão do nosso lado. Distribua-os e tudo de ótimo para você. E não esqueça das oportunidades, hein? Oportunidades são como ondas de rádio. Se você não sintonizar, nada vai acontecer. E aproveite o dia de hoje para plantar amor e paz e colher paz e amor. Não fique chorando pelo que você perdeu. Lembre-se, você está vivo e a batalha não terminou. Viva o dia de hoje, o de ontem já é passado. O amanhã é futuro, não chegou ainda. A esperança termina quando você para de sonhar. Então continue sonhando e vivendo o dia de hoje, meu amigo, minha amiga.
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3: Eu sou o jornalista Mauro Fernando e te acompanho também. Você não é novela, mas eu te acompanho, viu? Todo dia eu tô firme e forte aqui com a equipe de produção do programa, sempre a postos e trabalhando com amor, entregando o nosso melhor para você. E hoje não é diferente. Trabalham conosco Marlon Machado na produção sonora musical, na programação, o Claudemir e o Mauro Conte nas reportagens, o Albari nos efeitos de estúdio, a Catiele nossa arrumadeira e os locutores comerciais aí com a gente, o Celso, a Linde, a Liz Oliveira, o Flávio e também o Lucas, sempre conosco no 106.9 da Progresso FM, trabalhando com amor e entregando o nosso melhor para você. O que é que você vai fazer com o nosso melhor? Eu não sei, mas eu estou presente aí porque entregar o meu melhor faz bem para mim. E eu quero que você também esteja bem. É por isso que nós temos esse exercício diário de trabalhar com amor e entregar o nosso melhor. E não esqueça, né? A vida é passageira como a dor, bela como o amor, simples como eu, importante como você. Por isso, lute, perdoe, ame, conquiste, aproveite cada segundo, hein? Se você tiver que escolher entre ser feliz ou ser importante, escolha ser feliz, porque importante você já é, meu amigo da Progresso FM.
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3: 1 hora e temperatura. Confira comigo, 9:37. 5 graus é a temperatura. O sol querendo mandar no pedaço e as nuvens, né? As nuvens não querem deixar. Que o céu apareceu nublado, encoberto na manhã de hoje, né? Da madrugada para amanhã, tempo encoberto e ainda tem muita nebulosidade por aí. Nas estradas, caminhão carregado com louças, tomba a carga e esta fica espalhada pela rodovia. Um caminhão Mercedes-Benz, com placas de Uberlândia, Minas Gerais, tombou na madrugada de hoje no quilômetro 11 da rodovia SC-305 no município de São Lourenço do Oeste. O motorista de 29 anos não sofreu ferimentos e, de acordo com informações, o caminhão transportava utensílios domésticos de vidro, entre eles copos, tigelas e outros produtos. Com o tombamento, parte da carga ficou espalhada sobre a pista e o acostamento, enquanto outra parte permaneceu sobre a carroceria. Polícia Militar Rodoviária de Santa Catarina esteve no local para atender a ocorrência e realizar os levantamentos necessários. Após os procedimentos, o condutor ficou responsável pela carga e pela remoção dos materiais da pista também. A polícia ficou acompanhando o trânsito ali naquela região de São Lourenço do Oeste, Santa Catarina. E nós tivemos uma outra ocorrência de trânsito também em Realeza, onde um caminhão pegou fogo, né? Teve incêndio em um caminhão lá em Realeza. Apenas danos materiais, segundo a Polícia Rodoviária Estadual, apenas e tão somente danos materiais é o que informa a PRE. A hora certa, 9:39, pelo seu horário de Brasília.
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2: A hora e a temperatura, 9h41, 5 graus é a temperatura. E a Polícia Militar recupera motocicleta furtada e apreende menor por receptação. Isso aconteceu lá em Barracão, na Tríplice Fronteira. A equipe extrajornada da Polícia Militar de Barracão, aqui no Paraná, em patrulhamento, no finalzinho da tarde de ontem, na divisa dos estados do Paraná e Santa Catarina, avistou uma motocicleta sem placas estacionada na via pública no lado catarinense. Os policiais realizaram a consulta nos sinais identificadores e constataram registro de furto da motocicleta ocorrido em Flor da Serra do Sul no ano de 2022. Durante a checagem, um menor compareceu ao local e disse ser o proprietário da motocicleta, recebendo voz de apreensão por receptação. O Conselho Tutelar foi acionado para acompanhar a ocorrência e, como aconteceu do lado catarinense, o menor e a motocicleta recuperada foram encaminhados para a Delegacia de Polícia Civil de Dionísio Cerqueira, que tomou as providências com relação a este fato. E ontem nós chegamos a noticiar aqui na Progresso que a polícia encontrou o corpo de uma mulher de 42 anos. Ela acabou sendo identificada na oportunidade quando a gente trouxe a notícia ontem, né, dada pela Polícia Militar e pela Polícia Civil, não havia identificação ainda. E agora já há identificação como sendo Vanderlei Azati. Ela foi encontrada morta na manhã de ontem, no bairro Marrecas, ao lado da captação da Sanepar, no Rio Marrecas, em Francisco Beltrão. Ela estava desaparecida desde o sábado. A polícia até fazia conjecturas com esse fato aí, né, associando exatamente o seu desaparecimento, mas não tinha a sua identificação.

0: No dia de ontem, 9h44, pelo horário de Brasília. Você tá ligado? 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
0: E a gente vai a um break comercial agora, são 9h44, pelo horário de Brasília. É, o dia ainda está parcialmente nublado, com muita nebulosidade. E daqui a pouco nós retornamos com a nossa mensagem do dia para você.

0: Você já parou para pensar que sua atenção é o ativo mais disputado do mundo? E você sabe a diferença entre atenção exclusiva e atenção compartilhada? Vou te explicar usando o YouTube como exemplo. Quando você assiste o YouTube, você para tudo e fica na frente da tela. Esse tipo de mídia ocupa 2 dos 5 sentidos do ser humano. Visão e audição. É atenção exclusiva. Você não faz mais nada naquele momento. Mas olha esse dado. 66% da população usam o YouTube diariamente. E o brasileiro passa, em média, 2 horas e 23 minutos na plataforma, segundo o Google Ads. Mas 79% da população ouve rádio. E sabe por quê? Rádio é a atenção compartilhada. Você ouve dirigindo, trabalhando, cozinhando, correndo, andando de bike ou fazendo um churras com a galera. E sabe quanto tempo em média o brasileiro ouve rádio, seja pelo FM ou pelo streaming? 3 horas e 55 minutos. Isso mesmo, são quase 4 horas, segundo a pesquisa do Ibope que saiu na revista Meio Mensagem. Essa diferença de tempo é simples de explicar. O rádio ocupa só um sentido, a audição. Tenta assistir um vídeo dirigindo, correndo na rua, andando de bicicleta, por exemplo. Garanto que em alguma coisa você vai bater. Agora, ouvindo rádio, você faz qualquer atividade, pois você apenas ouve. Aí você me pergunta, Eliane, mas eu escuto meu podcast no YouTube todo dia! Ótima pergunta! Essa pergunta não é mais ou menos, é aquela pergunta meio capciosa, meio chateada. Essa pergunta é legal, essa pergunta é boa. De onde você acha que veio o formato do podcast? Do rádio.
1: O óbvio virou genial, pô.
0: Quantos programas de entrevista no rádio você conhece? O podcast é um programa de rádio gravado. A diferença é que no rádio faz ao vivo, em tempo real, há décadas. Por isso você vê alguns formatos de rádio no YouTube, no Spotify, por exemplo. Agora, olha esse dado. Fica, em média, 2 horas e 21 minutos sintonizado ou conectado. 3 horas e 29 minutos. Eles funcionam porque falam com um nicho específico no momento certo. O rádio faz a mesma coisa e ele não compete com o YouTube pela sua atenção visual. Ele tá com você em outros momentos do dia. Não é sobre ser melhor ou pior do que o digital. Não é uma competição. É sobre estar presente quando o digital não pode. No final, o consumidor não tem que escolher entre ou o rádio ou o YouTube. Cada um tem o seu momento.
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4: E a hora, hein? E a hora? Vamos conferir a hora da informação aí, 9:47 agora, 5 graus é a temperatura aqui no centro da cidade. 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
0: Valeu, 9h52 pelo horário de Brasília. 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E aqui no nosso programa, 5 graus de temperatura no centro da cidade de Cleveland. Eu vou repetir a hora para você.
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0: 9h53.
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0: A hora da informação, 9:58, dois minutinhos antes das 10 horas da manhã, com uma temperatura de 5 graus aqui no centro de Clevelândia. 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
0: 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Já que falamos do jogo do Brasil, qual é o seu prognóstico para o jogo de amanhã, hein?
1: Ah, Mauro, vamos chutar em uns 3-0, né?
0: 3-0, você acha?
1: Eu acredito que sim, né, Mauro?
0: Tem
1: que...
0: Você tá otimista hoje, hein, Lucas? quando estão falando que o Neymar pode jogar amanhã, hein? Parece que ele treinou bem ontem.
1: Isso, uma possível escalação aí, né, Mauro? Eu acredito que... Bom, a Escócia nunca venceu o Brasil numa Copa do Mundo, né?
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1: 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De vencer.
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0: Tá combinado. 10:06 aqui na Progresso FM, a rádio da informação e da boa companhia.
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0: Meu amigo do rádio, 9 horas, não, 10 horas, né? Já estamos com 10 horas. 10 horas, 8 minutos, horário de Brasília. Hora da nossa conversa, hora da nossa prosa aqui na Progresso FM. E hoje a gente vai falar de um assunto interessante, mãos à obra. Quando você quer alguma coisa, você tem que botar a mão na massa, não é verdade? Você tem que correr atrás, porque do céu só cai chuva, e chuva de pedra. Então você não pode ficar escondidinho, sentadinho num banquinho, esperando que as coisas caiam no seu colo. Você tem que se mexer, né? Tirar o traseiro do sofá e ir à luta. Por isso que a gente chama assim, você quer resultados diferentes, faça coisas diferentes. Mãos à obra. E isso que a gente fala está baseado num dos livros da Bíblia chamado Colossenses, capítulo 1, verso 29. Colossenses 1, 29. Para isso eu me esforço, lutando conforme a sua força, que atua poderosamente em mim. Paulo escrevendo à igreja de Colossos. Meus amigos do rádio, celebrar as vitórias, sejam pequenas ou grandes, é essencial na jornada da vida. É isso aí. Muitas vezes, ao enfrentar desafios, esquecemos de reconhecer os pequenos avanços que nos aproximam das grandes conquistas planejadas. Assim como o apóstolo Paulo, que ao reconhecer o seu esforço e dedicação, destacou sua dependência completa do Mestre, nós devemos fazer o mesmo, imitá-lo. Na Bíblia, o livro mais lido e o livro mais vendido em todo o mundo, toda vez que o dono do mundo chamou alguém para uma grande missão, encontrou essa pessoa trabalhando, dedicada a algo. Como Davi, que no momento que seria ungido, estava pastoreando ovelhas. Gideão, que estava malhando trigo. Ou Eliseu, que arava a terra, entre tantos outros exemplos. Com isso, aprendo que para viver os propósitos que o dono do mundo tem para as nossas vidas, ou seja, a minha e a sua, não podemos estar parados, de braços cruzados, esperando algo acontecer. O esforço e a perseverança, meus amigos do rádio, o esforço e a perseverança são fundamentais nas conquistas que ele, o dono do mundo, que é o nosso Pai, tem para as nossas vidas. Muitas vezes estamos deixando as bênçãos passarem, pois não estamos dispostos a ir à luta, a botar a mão na massa, para sair e colocar mãos à obra. Saiba que talvez ele, o dono do mundo, esteja esperando algo de você e de mim também, porque a fé não é necessariamente um sentimento passivo que nos faz esperar, mas uma força que nos faz avançar, tomar decisões e perseverar. O Todo-Poderoso deseja abençoar você poderosamente, mas ele conta com você nesse processo. Entenda algo hoje: não é que os céus vão se abrir, os céus já estão abertos. Depende de mim e de você. Sua atitude com o Pai determinará aonde você irá chegar. Pense nisso, meu amigo. Pense nisso, minha amiga, mas pense com carinho, hein? Pense, reflita bastante e repita com o nosso programa aquela frase de todo dia aqui no nosso canal aberto. Apesar de tudo e sob todos os pontos de vista, eu vou indo cada vez melhor e melhor em todos os sentidos. Diga e acredite que hoje você está melhor do que ontem e pior do que amanhã. Porque amanhã, você vai estar muito, muito, muito, muito melhor do que hoje. E ande para frente e olhe para o alto, é de lá que vem a luz que ilumina o meu e o seu caminho de vitórias, vivendo um dia de cada vez. E todos eles na presença do Senhor.
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0: que conselho você daria para as pessoas desanimadas?
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0: Dedico essas músicas aos meus melhores amigos e amigas, a todos que têm mais de 50 anos. Aprecie a letra. Acredito que diz um pouquinho de cada um de nós.
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6: É tocando música na sua manhã de terça-feira, 23 de junho, hein? Trazendo o quarteto Coração de Potro, cantando Tchê Milionário e José Rico, Último Julgamento. E o Padre Zezinho fazendo aquela oração pela família.
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6: bom dia,
7: Aragano, é um Tchê, um sangue ancestral, alma dos antigos, dos meus, que hoje em mim falam e veem. São marcas da minha gente falar tu, linguagens daqui. Invocaram tchê de Deus, desejaram paisano ser do bem. Tchê amigo, que é ser igual, ser gente da terra, ser gente da terra.

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9: O governo federal tem assinado uma devolução para os aposentados que foram prejudicados através dos descontos indevidos para sindicatos e associações. Paralelamente a isso, está rolando também no Congresso Nacional uma CPMI para apurar aí quem são os responsáveis por esse absurdo que fez com que mais de 6 bilhões de reais fossem descontados das aposentadorias e pensões dos segurados do INSS. Nós esperamos que o valor seja devolvido no bolso de cada um e que os responsáveis sofram as punições da lei.
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2: É para você saber mais e melhor. Este é o Jornalismo da Progresso. 10 horas 36 minutos, pelo seu horário de Brasília. Temperatura na marca dos 7 graus nesta manhã de terça-feira, 23 de junho de 2026. Gestante é esfaqueada pelas costas em Francisco Beltrão. Suspeita fugiu. A Polícia Militar de Francisco Beltrão foi acionada no final da tarde de ontem para prestar apoio ao Corpo de Bombeiros em uma ocorrência de agressão com arma branca no bairro Novo Mundo. No local, uma mulher gestante foi encontrada ferida após ser esfaqueada pelas costas. Conforme relato à polícia, a vítima afirmou que estava em sua residência consumindo entorpecentes, quando foi surpreendida e atacada por outra mulher que fugiu após o ataque. A vítima recebeu os primeiros atendimentos ainda no local e foi encaminhada pelo SAMU ao Hospital Regional de Beltrão com acompanhamento da Polícia Militar durante o deslocamento. Equipes realizaram buscas na região logo após a tentativa de homicídio e as características da suspeita foram repassadas à rede de patrulhamento para tentar localizar a autora da agressão. A ocorrência foi registrada em boletim de ocorrências e encaminhada à Polícia Civil, que passa a investigar o caso a partir de então, lá em Francisco Beltrão. 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
2: Durante 3 horas fazemos companhia para você, tocando a notícia na sua manhã. Porque o rádio é prestação de serviços, informação, criatividade e entretenimento. E agora o giro de notícias aqui no programa. E a gente vai a Curitiba. O Mauro Conte está chamando já com informações direto da rede AERP de notícias. Fala aí, Maurão, bom dia.
5: Hoje é terça-feira e eu também me junto a esse timaço aqui do programa Canal Aberto, aqui na Rádio Progresso FM 106.9, com as informações para você ligado aqui na programação, direto de Curitiba, dos estúdios da rede AERP de notícias.
6: A Prefeitura de Palmas, no sul do Paraná, abriu inscrições para o concurso fotográfico Olhares do Frio, voltado a moradores da cidade. A proposta é registrar paisagens, cenas urbanas e experiências ligadas ao inverno no município, conhecido como a capital paranaense do frio. As inscrições seguem até o dia 1º de setembro pela plataforma UNDOC. Podem participar fotógrafos amadores e profissionais com imagens feitas em Palmas, usando câmera ou celular. As imagens selecionadas poderão integrar exposições e materiais de divulgação turística do município. E a Defesa Civil Estadual iniciou as atividades do primeiro centro logístico descentralizado do Paraná, em Realeza, no Sudoeste. O espaço vai agilizar o envio de ajuda humanitária a municípios atingidos por temporais, granizo, enxurradas, alagamentos e outros desastres. O barracão tem 567 metros quadrados e já conta com colchões, kits dormitório, higiene e limpeza, lonas e telhas. Até o fim do ano, o estado prevê abrir mais 2 centros no norte e também no litoral. De Curitiba, Mauro Conte, com informações da Rede AERP.
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2: Vamos às ruas e avenidas frias de Clevelândia nesta manhã de terça. Repórter Claudemir.
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5: Primeiro lugar em audiência. 10h45 da manhã, é a hora oficial do Brasil, é hora de música. E o Maneva tá aqui, e o Reggae Sua Fé, Wesley Safadão com o Rei Vaqueiro Displicente.

0: 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Displicente. Conta essa história pra nós, pai.
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2: Você ligado na informação da Progresso FM. 10:51, hein? 7 graus é a temperatura. O tempo tá nublado ainda. Teve algumas aberturas, mas fechou de novo. É a nebulosidade presente nesta manhã de terça, 23 de junho, hein? Daqui a pouco a gente vai falar do frio, exatamente. No próximo bloco, essa intensa massa de ar que está derrubando as temperaturas no Paraná nesta semaninha. Você vai saber mais detalhes disso, né? Hoje já chegamos a 3 graus de mínima na manhã e amanhã vamos chegar a uma temperatura próximo de zero. Próximo de zero ou negativos. Isso aí, que já vai fazer 0 grau durante a noite de hoje. Então, se prepare. Daqui a pouco, depois do intervalo, eu volto com mais informações.
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1: 10h53.
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0: Para você saber mais e melhor, 11 horas e 1 minuto, hein? Chegamos a 11 horas e 1 minuto, começando a última hora do nosso programa. 7 graus é a temperatura no centro da cidade de Clevelândia. E caem as temperaturas, hein? Queda violenta na temperatura depois da chuva. E quem tem os detalhes? Porque essa onda de frio pega todo o Paraná aí. É o repórter Gustavo Vaz. Adiante, Gustavo.
1: Nesta segunda-feira, a primeira frente fria do inverno avança pelo sul do Brasil e já começou a atravessar o Paraná com chuva, trovoadas e rajadas de vento acima dos 50 km por hora, principalmente nas regiões oeste e sudoeste do estado. A chuva atinge todas as regiões paranaenses nas próximas horas e, de acordo com o CIMEPAR, depois dela, uma massa de ar polar chega ao estado, causando forte declínio nas temperaturas ao longo da semana. Entre as estações meteorológicas do CIMEPAR, a de Laranjeiras do Sul e de Nova Prata do Iguaçu registraram, na manhã desta segunda-feira, rajadas de vento de 55,1 km por hora e São Miguel do Iguaçu, 55,8. Lisandro Jacobsen, meteorologista do CIMEPAR, ressalta que a mudança do tempo é rápida por todo o estado no decorrer da segunda.
2: Com a evolução rápida da frente fria, o tempo muda também no norte e no leste do estado, entre tarde e noite. Portanto, Norte Novo, Norte, Norte Pioneiro, região dos Campos Gerais, região metropolitana de Curitiba e litoral, teremos chuva ainda nessa segunda-feira.
1: O Boletim de Gestão de Riscos, elaborado pelo CIMEPAR numa parceria com a Defesa Civil, aponta nesta segunda risco alto no oeste e sudoeste e moderado nas outras regiões do Paraná para chuva forte em curto espaço de tempo, intensas rajadas de vento, descargas elétricas atmosféricas e granizo localizado, que podem provocar quedas de galhos, quedas de árvores, alagamentos, destelhamentos e danos em plantações. Amanheceram com registro de temperaturas abaixo de 10 graus nesta segunda várias estações meteorológicas do CIMEPAR, com destaque para Jaguariaíva, que teve 4 graus e meio. De acordo com Lisandro Jacobsen, após a passagem da frente fria, uma intensa massa de ar polar vai manter uma ampla área de resfriamento nos próximos dias, atingindo os 3 estados do sul do Brasil, bem como o sudeste e o centro-oeste do país.
2: Bastante ampla a área de resfriamento nesses próximos dias. Na terça-feira já amanhece bem gelado nas regiões paranaenses, mas ainda com dificuldade do aparecimento de geada, tanto pelo excesso de umidade como a ocorrência de vento. Mas a sensação térmica estará bem mais inferior aos valores medidos nos termômetros aqui no estado do Paraná.
1: O frio ganha mais intensidade na quarta-feira, com possibilidade de recordes anuais de temperatura mínima e temperaturas negativas na região sul do estado, assim como nas regiões serranas de Santa Catarina e do Rio Grande do Sul. Geadas começam a aparecer de forma mais ampla no Paraná, até mesmo na parte norte do estado. Lisandro Jacobsen garante que gradativamente o frio vai perdendo força ao longo dos dias.
2: Na quinta-feira ainda amanhece bem gelado em muitas áreas do estado do Paraná, mas já com menos intensidade do que na quarta, assim como sexta-feira, que será menos frio do que na quinta. Ou seja, a massa de ar polar aos poucos vai perdendo intensidade e deslocando seu centro mais intenso em direção ao Oceano Atlântico. No entanto, teremos esses dias bem gelados ao longo de toda a semana. O tempo só volta a mudar de novo durante o sábado e domingo, com o retorno de chuvas.
1: O CIMEPAR também já monitora o retorno das chuvas no próximo fim de semana e a previsão do tempo para este período vai ser atualizada nos próximos boletins. Repórter Gustavo Vaz.
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0: Bora lá, o repórter da cidade passeando e informando. É com você, Claudemir.
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6: 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E o pai da Jaque assistindo tudo aqui, né? Seu Bini tá assistindo tudo aqui, né? Acompanhando o nosso bate-papo. Mais uma informação, Mauro, para os amigos ligados na Progresso FM.
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0: De volta, sonorizando a sua manhã de terça, Leandro Berlese, o patrimônio dessa terra, e o Alex e Ronaldo e o Louco. Bom dia.

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2: Olha a hora, hein? Olha a hora. Não perca a hora. Não perca o trembão do programa, do nosso show de notícias. Manhã de terça-feira. Conferindo a hora certa, 11 horas e 19 minutos. 7 graus é a temperatura. E hoje não passa muito dos 8, 9 graus. E olha lá, hein? Vai ficar nesse aí, hein? E quando chegar no final da tarde, cai a temperatura. A previsão é de que lá pelas 17 horas vai estar 7 graus, hein? Às 18, 6. 19, 5 graus. É o que informa a meteorologia. E daqui a pouco, no jornalismo da Progresso, você vai ficar sabendo que caminhonete de Coronel Domingos Soares é apreendida com carga de cigarros na Argentina. Eu conto os detalhes para você saber mais.
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7: É para você saber mais e melhor através da Progresso FM, que busca os fatos na fonte, para você saber deles, né? Poder falar com autoridade na sua rodinha de amigos. E a hora e a temperatura. A hora certa, 11:27, tempo nublado, 8 graus de temperatura. Caminhonete de Coronel Domingos Soares é apreendida com carga de cigarros na Argentina. Uma caminhonete emplacada em Coronel Domingos Soares e que foi furtada no dia 12 de junho em Pato Branco, foi apreendida ontem na Argentina, transportando uma carga de cigarros ilegais. É uma Toyota Hilux, estava estacionada na via pública em Pato Branco e foi levada na madrugada do dia 12 de junho. Nesta segunda-feira, a polícia da província argentina de Misiones, que faz divisa com o Brasil, localizou a caminhonete e também um Fiat Toro transportando 30 mil maços de cigarros importados sem o devido desembaraço aduaneiro, avaliados em cerca de 100 milhões de pesos, cerca de 350 mil reais em dinheiro brasileiro. A ocorrência foi registrada na localidade de Pozo Azul. De acordo com a polícia argentina, a operação começou quando os ocupantes das duas caminhonetes tentaram fugir ao perceberem a presença dos agentes. Pouco depois, os policiais foram informados de que os veículos haviam entrado em uma estrada sem saída. Após buscas, as autoridades localizaram as caminhonetes abandonadas, sendo encontrada carga ilegal. Os ocupantes dos veículos não foram encontrados. A caminhonete brasileira estava com alerta de furto e a Fiat Toro possuía mandado judicial em vigor na Argentina. A polícia segue trabalhando para identificar os responsáveis pelos crimes. 11:29, informação da Progresso para você.
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7: É sonorizando a sua manhã de terça, Rick Martin e Luan Santana. Estranho, bom dia.

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2: No canal aberto, 11 horas e 37 minutos, 8 graus é a temperatura. Depois do intervalo, tem a presença do rei Roberto Carlos aqui no programa. Fique ligado.

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5: Neste momento eu estou aqui nas lojas e meio mercado móvel em clima de frio, né, Bruno? E Copa do Mundo também. Tá rolando, amanhã tem seleção brasileira, daqui a pouco o Bruno vai dar um palpite dele. Hoje o palpite dele 3-0 acertou, Bruno. Ganhou um prêmio lá, viu? Tudo bem? Bom dia.
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0: Meu palpite para o jogo de amanhã é 4-0 para o Brasil, Cacá. 4-0, já acertei o 3-0 lá. 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
1: 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Mais um destaque para você ligado na Progresso.
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5: Olha o rei aí, hein? 11h47, ele canta com a Jennifer Lopes, Chegaste. Bom dia pra você.
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2: Acompanhando a sua manhã, estamos no final da manhã já, hein? 11:51, 8 graus de temperatura, tempo nublado. E depois do intervalo, eu chego mais com jornalismo e o repeteco do tempo. Fique ligado aqui, nós estamos sempre ligados na sua companhia.
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3: 11:52.
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2: 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Eu chamo o meu xará Mauro Conte, que está lá em Curitiba. Suas últimas informações aqui no programa, Maurão.
18: Hoje é terça-feira e eu também me junto a esse timaço aqui do programa Canal Aberto, aqui na Rádio Progresso FM 106.9, com as informações para você ligado aqui na programação, direto de Curitiba, dos estúdios da Rede Aerp de Notícias. O IPARDES inicia nesta semana uma nova etapa da pesquisa Perfil dos Cuidadores de Pessoas Idosas no Paraná, com entrevistas em 38 municípios. O levantamento será feito de segunda a sexta-feira e busca entender quem são os cuidadores, as condições de trabalho e os principais desafios no cuidado com pessoas idosas. Os entrevistadores atuam das 8 às 19 horas e estão devidamente identificados. Caso o morador sorteado não possa atender no momento da visita, é possível agendar outro horário. Os nomes dos pesquisadores podem ser consultados no site oficial do IPARDES. E a Copel leva a van de atendimento itinerante a Cornélio Procópio, no norte do Paraná, nesta semana. A unidade fica na rua Mato Grosso, esquina com o calçadão da rua Massoud Amin, de segunda a sexta-feira, das 9 às 17 horas. Na sexta, o atendimento vai até às 16 horas. No local, os clientes podem pedir segunda via da fatura, troca de titularidade, consultar débitos e receber orientações sobre o aplicativo da Copel, fatura digital e programas da companhia. De Curitiba, Mauro Conte, com informações da Rede Aerp.
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2: Tempo encoberto, 8 graus de temperatura. E o Peter Scheuer nos repete as informações do tempo que ele trouxe entre 9 e 9 e meia da manhã para os próximos dias, hoje, amanhã, depois de amanhã, hein, Peter?
21: Tempo bom, tempo firme nos próximos dias. Hoje não vai chover, só que vai ser um dia gelado. A temperatura, ela sobe, mas sobe pouco. É 10 graus a temperatura máxima hoje, 10 graus, 9 graus. Tem esse vento aí que traz essa sensação térmica aí de muito frio. Então hoje vai ser um dia frio, gelado e com variação de nebulosidade. Esse céu mais encoberto, mas vai intercalando com algumas aberturas de sol. Quanto mais em direção à tarde, mais o sol aparece. Mas mesmo que apareça, não sobe muito, não. Então hoje é um dia de tempo bom e frio. Durante o período da noite, daí sim, aí desaba a temperatura. À noite ali já tem previsão de geada, com temperatura que deve ficar próximo até um pouco abaixo de zero grau. Então, por exemplo, ali durante o horário ali das 8 da noite, 9 da noite, já vai ficar encostando ali em zero grau até formar a geada. Então, hoje à noite já tem geada. E a massa de ar frio polar, ela vai estar presente amanhã, na quarta e na quinta-feira e na sexta. Só que na quarta e quinta são os dias mais gelados do ano. A temperatura, ela deve oscilar entre 5... Olha, vamos manter assim, uma média de 2 a 4 negativo, tá? Assim, vários pontos da cidade. Mas só que assim, ó, eu acredito que a temperatura ela vai ficar ainda um pouco menor. Assim, isso que eu falei é na média, tá? 0 a menos 4 graus e um outro ponto, não duvido, assim, que passa ali dos 6 abaixo de 0. Então é um outro ponto, assim, quase todo mundo assim, é 2 a 4 negativo, mas um outro ponto pode chegar até os 6 abaixo de 0. Muito frio, porque aí vai se igualar a Palmas, né, e a região de General Carneiro, então vai estar muito frio mesmo, geadão, tempo bom, tempo estável e com temperatura baixa durante o tempo todo, assim, é geado assim de criar gelo assim no barro, assim, sabe, bem geadão mesmo, e provavelmente que a gente vá ter condição de geada também na sexta, só que daí já começa a perder força, massa de ar, já começa a aparecer aqueles rabos de galo no céu, e aí no fim de semana já tem previsão de pancadas. Chuvas passageiras, que podem vir acompanhadas por algumas trovoadas, mas só que não é ruim o tempo todo não, tá? Vai intercalar com boas melhorias. Então é um fim de semana assim que tem um leve aquecimento, mas em contrapartida algumas pancadas passageiras não podem ser descartadas.
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2: Age 3, Christian e Ralph, quem não lembra dessa, hein? Se chamava Charlie. Bom dia, boa tarde pra você.

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7: Meio-dia e 14, abrindo a agenda. Hoje a gente comemora 23 de junho, Dia do Lavrador e o Dia Universal Olímpico. É a equipe da Progresso que pesquisa para deixar você por dentro da informação.
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10: Meio-dia e 14.
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7: Meio-dia e 20, hein? Vamos falar de psicologia agora. É 8 graus de temperatura. Então vamos lá, meu caro Júnior Quisté, falando para o povo que nos ouve. Qual é o assunto de hoje, terça-feira?
22: Como eu atendo pessoas de todo o Brasil através de videochamadas. Pessoas de sotaques diferentes, de lugares diferentes, sempre as pessoas trazem consigo bagagens diferentes. Dias atrás eu estava atendendo a uma pessoa de Betim, Minas Gerais, inclusive, e ela me fez a pergunta: o que é, será na vida ter sentido para viver? Eu confesso que eu não lembro mais. Existem momentos em que a vida parece perder as cores. Você continua acordando, trabalhando, cumprindo compromissos, conversando com as pessoas, mas lá no fundo algo parece ter se apagado. É como se os dias continuassem acontecendo, mas sem despertar o entusiasmo. O que antes fazia sentido já não faz mais. O que antes motivava agora parece pesar. E uma pergunta começa a ecoar silenciosamente dentro de você. Qual é o sentido de tudo isso? Se você já se sentiu assim, saiba que não está sozinho. Como psicólogo, já ouvi essa pergunta inúmeras vezes, e ela não costuma surgir apenas em momentos de tragédia. Muitas vezes, aparece justamente quando a vida está aparentemente organizada. A pessoa tem família, trabalho, casa, responsabilidades, mas sente um vazio difícil de explicar. Isso acontece porque o ser humano não vive apenas de conquistas, ele vive de significado. Podemos suportar grandes desafios quando encontramos um motivo para continuar. Mas até as tarefas mais simples se tornam pesadas quando perdemos a conexão com aquilo que dá propósito à nossa caminhada. Quando a vida perde o sentido, a primeira coisa que precisamos entender é que isso não significa que ela realmente perdeu o sentido. significa apenas que naquele momento nós deixamos de enxergá-la. E existe um grande diferencial entre essas duas coisas. Há períodos em que as dores são tão intensas, as perdas tão profundas ou o cansaço tão acumulado que nossa visão da vida fica temporariamente embaçada. É como tentar admirar uma paisagem através de uma janela coberta por neblina. A paisagem continua lá. O problema é que não conseguimos vê-la com clareza. Muitas pessoas acreditam que encontrar sentido é descobrir algo grandioso, extraordinário, quase mágico. Mas na prática, o sentido da vida raramente aparece em grandes revelações. Ele costuma morar nas coisas simples, no abraço de um filho, na amizade verdadeira, na conversa que conforta, no trabalho que ajuda alguém, na possibilidade de recomeçar, na oportunidade de aprender algo novo, na capacidade de amar e ser amado. Quando a vida parece vazia, muitas vezes não precisamos procurar mais longe. Precisamos voltar a olhar para perto. Outro erro comum é acreditar que a felicidade deve estar presente todos os dias. Não deve, e ela não está. A vida não é feita apenas de alegria. Ela também é feita de despedidas, frustrações, dúvidas, medos e recomeços. Sofrer não significa que você está vivendo errado. Significa apenas que você está vivendo. Algumas das pessoas mais fortes que conheço já passaram por períodos em que pensaram que nunca mais voltariam a sorrir. E ainda assim, encontraram novos motivos para seguir em frente. A verdade é que o sentido da vida não é algo que encontramos pronto. Ele é construído. É construído quando escolhemos continuar apenas das dificuldades, quando decidimos cuidar de alguém, quando aprendemos com uma perda, quando transformamos uma ferida em sabedoria, quando escolhemos não desistir. Talvez hoje você não tenha todas as respostas. Talvez esteja cansado, talvez esteja atravessando uma fase em que tudo parece sem graça e sem direção. Mas não tome decisões definitivas em momentos de dor temporária. A vida tem uma capacidade impressionante de se reinventar. Novas pessoas chegam, novas oportunidades aparecem, novos sonhos nascem. E aquilo que hoje parece o fim pode ser apenas uma curva inesperada no caminho. Se a vida perdeu sentido para você, não se cobre para encontrá-lo imediatamente. Comece pequeno, cuide de um dia de cada vez, converse com alguém, aceite ajuda, permita-se sentir e continue caminhando, porque muitas vezes o sentido da vida não aparece no início da estrada. Ele se revela para aqueles que têm coragem de continuar andando. Sou psicólogo, escritor e palestrante Júnior Quisté. Abraços e até a próxima.
7: Meio-dia e 26, um abraço, Júnior. Amanhã a gente se fala outra vez aqui na Progresso FM.
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7: E a hora e a temperatura, meio-dia e 26 com 30 segundos, 8 graus, e tem música da Vanessa. Bom dia, boa tarde pra você, Vanessa. Céu e Cantos e a Morena Misteriosa.

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2: Meio-dia e meia.
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5: E vamos lá com o esporte. Ontem tivemos a segunda rodada pelo grupo I, grupo J, grupo da França e grupo da Argentina. Ontem à tarde, né? A França venceu o Iraque por 3-0. Mbappé marcou mais 2. A Noruega, o jogo de destaque ontem foi Noruega e Senegal, viu? 5 gols a partida, mas a Noruega, os Vikings venceram. Noruega 3, Senegal 2. A França classificada para a próxima fase do mata-mata. Noruega também classificada. O próximo jogo será entre as duas e vão decidir quem será a primeira colocada. Senegal e Iraque já não tem mais chance de classificação, né? No outro grupo, no grupo J, grupo da Argentina, a Argentina venceu a Áustria por 2-0. 2 gols de quem? Do Messi, né? Argentina 2, Áustria 0. Argentina também classificada para a próxima fase. Jordânia e Argélia jogaram já na madrugada e deu Argélia 2-1. Argélia soma seus primeiros 3 pontos. Áustria tem 3. Então a decisão da próxima vaga vai ficar mesmo entre Áustria e Argélia no grupo J, grupo da Argentina. O Messi, claro, é o artilheiro com 5 gols. Mbappé vem depois com 4 gols marcados, o jogador da França. Bom, hoje tem mais movimentação na Copa, né? Teremos então a segunda rodada, fechando a rodada 2 da Copa do Mundo, dessa primeira fase. Pelo grupo K, se enfrenta às 14 horas, Portugal e Uzbequistão, 14h. E depois, às 23 horas, por esse grupo, tem Colômbia e a equipe do Congo. A Colômbia soma 3 pontos, Portugal só tem 1 ponto conquistado. Também hoje às 17h, pelo grupo L, Inglaterra e Gana. E a Inglaterra tem 3 pontos, vencendo já garante vaga, né? Panamá e Croácia enfrentam, a Croácia está com 0, Panamá está com 0. Portanto, aí os dois precisando de vitórias nesse jogo e também no outro jogo para tentar conquistar uma das vagas para a sequência da competição. Tivemos movimentação também dentro do futsal nacional, é Copa, é, Liga Nacional de Futsal, né? No final de semana, Tubarão 2, Minas Clube 1. Cascavel empatou com o Carlos Barbosa em 2-2. Atlântico Erechim goleou o Pato. Atlântico 6, Pato 1. O jogo foi em Erechim. Praia Clube 3, Joinville também 3. Jaraguá 0, Magno Sorocaba 2. Campo Mourão 3, Corinthians 2. Em Campo Mourão. Santo André e Marreco de Beltrão ficaram no 2-2. Em Santo André, São Paulo. Hoje tem mais um jogo pela Liga de Futsal, 20h. São José e Umuarama se enfrentando lá em São José dos Campos, em São Paulo, a partir das 20 horas. Informação do esporte para o Canal Aberto.
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5: E para fechar as informações da redação, falamos do trabalho dos bombeiros comunitários de Clevelândia nas últimas 24 horas, chegando a informação de que não tivemos nenhuma ocorrência registrada. Em caso de urgência e emergência, você vai direto no quartel, no bairro São Sebastião, ou liga no 199 ou 193. O WhatsApp é o 4632722949 ou 4632523415. A Polícia Militar é 190 e o SAMU é 192. E hoje, plantão, estão os bombeiros, o Wilson e o Carlinhos, para as próximas 24 horas.
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11: Meio-dia e 39.
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3: Oi, mas olha só, vem pra cá, mas em ritmo, isso. Em ritmo de festa, rapidinha do Silvio. Qual é o coletivo de pobre? Alguém sabe qual é o coletivo de pobre? Mas, ah, não é possível. Já volto, hein?
2: Rapidinha do Silvio.
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5: Meio de 42, vá mandando a sua resposta aí, 9113-9386, brincadeira da hora do almoço, vá mandando aí e eu mando música daqui. A boiadeira Ana Castela cantando...

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4: Bora lá, meio-dia e 48. Lembrando que amanhã tem bookmaker da Copa, tá? Você vai dar o seu palpite para o jogo do Brasil às 7 da noite amanhã contra a Escócia pela Copa do Mundo. Então vale o bookmaker do Grenal amanhã com o prêmio do supermercado Bock. 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E o Bison e o Camazeto cantando aqui, hein? Sonorizando a hora do seu almoço. Vovô não gostou desse mudão moderno.
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6: Sai cachorro!

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5: Como foram definidos os formatos dos números? Embora sejam denominados arábicos, os algarismos que hoje utilizamos foram criados pelos hindus. Eles ficaram conhecidos como arábicos, pois foram os árabes que trouxeram para o ocidente, por volta de 770 d.C. O formato deles foi traçado de modo que cada símbolo tenha uma quantidade de angulações correspondente ao número que designa.
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8: Boa tarde. O domínio de uma massa de ar frio polar proporciona uma tarde relativamente aproveitável, com temperatura baixa, amena, em torno aí dos 10 graus, 11 graus. Em alguns momentos a temperatura ela cai novamente, vai para uns 7, 8 graus. Até o final do dia, a noite já começa a despencar e à noite é queda livre. Já tem risco de geada à noite em alguns bairros aí da cidade. A temperatura ela pode sim se aproximar de 0 grau à noite, principalmente quanto mais em direção ao final da noite, mais gelado, mais frio. E a expectativa é que nós tenhamos o domínio desse centro de ar frio polar, tanto nesta quarta, quinta e sexta-feira já começa a perder força, mas ambos os dias vai ser muito frio. A temperatura mínima ao amanhecer deve variar entre 0 a menos 4 graus, com formação de geada ampla em vários bairros aí da cidade, nas lavouras, no campo, muito frio e muita geada, e com temperaturas amenas durante a sequência das tardes, com valores próximos aí dos 10 graus, 8 graus, então vai fazer muito frio na sequência destes próximos dias. Lembrando que vai perdendo força gradativamente ao longo, principalmente aí do final, o final dessa semana já começa a perder força essa massa de ar frio polar, e no fim de semana já tem algumas simulações apontando algumas pancadas. É um fim de semana que até tem os seus momentos aproveitáveis, mas tem algumas pancadas para acontecer. Mas assim, isso aí a gente ainda vai detalhando. Só algumas recomendações com relação a esse frio todo. Atenção com os moradores de rua, animais domésticos, plantas ornamentais, congelamento de canos que pode acontecer, maquinária agrícola e um outro ponto que pode ter gelo na pista. Peter Scheuer, meteorologista, com a previsão do tempo.
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6: 1:15.
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na vida, temos muito mais a agradecer do que pedir a Deus, por tudo que somos e que temos. Por isso, Chiquito e Bordoneio canta: obrigado, Senhor.

a voz do trovão e o silêncio da alma. Dizem que o silêncio é a linguagem de Deus. No entanto, em certos recantos do planeta, a divindade parece escolher o som mais potente, a vibração mais profunda e o cenário mais grandioso para se fazer anunciar. Lembramos, com a nitidez que só as emoções verdadeiras se permitem guardar, de uma tarde em frente à Garganta do Diabo, no lado argentino das Cataratas do Iguaçu. Sheila acompanhava um produtor italiano de rádio e TV, homem afeito às grandes produções, aos palcos iluminados e à sofisticação das metrópoles europeias. Ele trazia o olhar curioso do viajante, também o cansaço típico de quem lida com o efêmero todos os dias. À medida que caminhavam pelas passarelas que serpenteiam sobre o rio Iguaçu, o som ia crescendo. Não era um ruído comum, era um grave profundo que parecia vir das entranhas do mundo. Então, chegaram diante da queda monumental, milhões de litros de água despencando em uma coreografia de força e bruma, em que o arco-íris insiste em nascer mesmo sob o império do caos. O turista italiano ficou imóvel. Ele não sacou a câmera, não tentou enquadrar o infinito no visor limitado de um celular. Ele apenas ficou parado, as mãos apoiadas no guarda-corpo, os olhos perdidos na imensidão branca. O silêncio interno que se instalou, apesar do rugido ensurdecedor das águas, era sagrado. Era como se o barulho externo fosse tão vasto que acabasse por anular qualquer ruído mental, permitindo que apenas o essencial permanecesse. Passaram-se minutos que pareceram horas de uma liturgia natural. Por fim, ele se virou para a jovem. Com a voz embargada, ele disse algo que soou como uma das declarações mais profundas e verdadeiras. É nestas horas que temos certeza de que Deus existe. Naquele instante, a Garganta do Diabo mudou de nome. Passou a ser a Garganta de Deus. Ali, naquele altar de rocha e água, o produtor italiano, acostumado a criar conteúdos para o mundo, sentiu-se parte de uma criação que não precisa de roteiro, nem de edição. A certeza de Deus não veio de um raciocínio lógico, mas de um impacto sensorial. Quando a beleza é tamanha que o ego se cala, o que sobra é a evidência do Criador. A água que cai na Garganta do Diabo é a mesma que irriga a semente na terra e que corre em nossos rios. Mas ali, em sua queda vertiginosa, ela nos recorda da nossa pequenez e, paradoxalmente, da nossa importância. Somos pequenos diante da força, mas somos grandes o suficiente para percebermos a presença do Pai naquela força. Deus fala em todas as frequências. Às vezes, Ele escolhe o trovão das águas para nos dizer que está no comando, que a vida se renova eternamente e que a beleza é a assinatura de sua justiça e de seu amor. A voz de Deus ainda ecoa naquelas quedas e continuará ecoando em todos os corações que se permitirem, por um momento que seja, simplesmente parar e sentir. Como bem disse aquele irmão de terras distantes, há momentos em que a dúvida se dissolve na névoa e a única coisa que resta, majestosa, é a certeza da presença divina.

0: E assim chegamos ao final de mais um Momento Espírita. 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

Olá, gente boa! Chegou quem vocês queriam que chegasse. Valde Show com Show da Tarde, diretamente da sua Rádio Progresso, 106,9 FM de Clevelândia, Paraná. O Boa Tarde da Valde Show, Boa Tarde na CJ Show. Estamos aqui felizes da vida, né? 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

0: 1h50.
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3: 1:54.
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2: 2:07.
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2: 2:11.
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0: 2h39.
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7: 2:43.

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Santo Inocêncio, vamos orar por ti. Defenda os fiéis das mentiras e injustiças, para impedir falsidades, mentiras, miséria, medos e dúvidas. Em nome do Pai, do Filho e do Espírito Santo. Amém. Tem misericórdia de mim, ó Deus, tem misericórdia de mim, porque minha alma confia em ti e a sombra das tuas asas me abrigam. Até que passem as calamidades, clamarei por ti, seguindo o teu exemplo, pois a tua misericórdia é grande até os céus e a tua verdade até as nuvens. Seja exaltado, ó Deus, sobre os céus e seja a tua glória sobre toda a terra. Amém. Em nome do Pai, do Filho e do Espírito Santo. Amém.

nunca estarei sozinho. 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
1: Obrigado, Nossa Senhora Aparecida, pela saúde, pela luz e pela paz, e por me guiar pelos caminhos da vida, por este mundão de meu Deus. De alma, de coração, muito obrigado.

0: Terça-feira, 23 de junho de 2026. A Polícia Civil do Distrito Federal colhe o depoimento de Jair Bolsonaro sobre a arma registrada no nome dele e apreendida numa blitz na semana passada. Relator da pena de Bolsonaro, ministro do Supremo Tribunal Federal Alexandre de Moraes, negou o pedido da polícia para ouvir o ex-presidente por videoconferência. A arma foi apreendida por não estar acompanhada do certificado de registro. O Tribunal Superior Eleitoral determinou a remoção de publicações que associavam o senador Flávio Bolsonaro do PL ao crime organizado. A decisão atinge diretamente a presidente do PT, Gleisi Hoffmann, o senador Lindenberg Farias, o ministro da Secretaria-Geral da Presidência da República, Guilherme Boulos, e o deputado federal Rogério Correia. Ao todo, 8 publicações distribuídas entre Facebook e Instagram deverão ser removidas no prazo de 24 horas, sob pena de multa diária. O governo federal reconheceu a situação de emergência em Salvador em decorrência da contaminação química registrada na praia de São Tomé de Paripe. Manchas azuis e amarelas são vistas na faixa de areia e no mar. O reconhecimento veio após o registro de um derramamento de produto químico. Com a medida, a Prefeitura de Salvador passa a ter acesso a mecanismos de apoio da União e poderia solicitar recursos federais para ações da Defesa Civil. No horário de Brasília, 3 horas, 3 minutos.
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3: 3 e 5.
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Rei Roberto chegando por aqui, você não serve pra mim, tá? Um flashback do rei, né? 3h16, um abraço pra todo mundo, alô, boa tarde pra todo mundo, estamos chegando comigo com o Cacá, viu? E o pistanejo da sua rádio, 106.9, frio chegou, frio tá aí, né? É, desse jeito, 9 graus no momento, tá? No momento, 9 graus e baixando, tá? Conforme, claro, a tarde vai caindo, a luz da noite vai chegando, vai baixando a temperatura, né? Normal acontecer isso aí. Nós estamos por aqui contigo e todo mundo embluzado, né? É, todo mundo se protegendo. Tem que ser assim, viu? Tem que ser assim. Se tiver mais roupas quentes para doação, faça isso, viu? Faça isso. As pessoas, né, necessitam se aquecer também, se proteger do frio. Então, se você puder fazer doações de roupas que não está utilizando mais, não adianta deixar guardado para um ano, para outro, não. Aqueça o coração, aqueça um corpo, né, um ser humano hoje mesmo, né? Proteja do frio. Bom, daqui a pouco tem o nosso boletim da Copa do Mundo, né? A partir de 3h30, mas a bola já está rolando, né? Está rolando. E finalmente a seleção de Portugal acordou na Copa do Mundo, né? É, o Cristiano Ronaldo agora despertou. Ele estava meio sonolento no último jogo. Agora não, agora já marcou dois. Marcou dois, teve chance de marcar mais um. Continua agora o segundo tempo. E teve chance há pouquinho de fazer mais um contra a equipe que não é boba, não, hein? É, o Uzbequistão está participando pela primeira vez da Copa, mas não é boba, não. Eles já fizeram um gol, inclusive, no primeiro tempo. Mas aí o princípio da jogada foi falta, né? Foi anulado o gol. Inclusive um golaço, que foi no ângulo, um chutão do atacante da equipe do Uzbequistão, mas não valeu, né? E se marca aquele gol, estava 2-0, ia para 2-1. Não sei se não ia complicar, né? Mas o gol não valeu. Estamos no segundo tempo e Portugal vence 3-0. O Cristiano Ronaldo marcou dois gols já. Dois gols e o Nuno Mendes marcou também um golaço de falta. Então está assim a situação. Mas daqui a pouco a gente vai ter detalhes. Inclusive, o Cristiano Ronaldo, para você ter uma ideia, faltam 25 gols para ele fechar 1.000 gols. Chegar à marca de 1.000 gols. Só falta 25, cara. É, está na contagem regressiva com o Cristiano Ronaldo. Sexta Copa do Mundo, inclusive. A sexta e última Copa dele, né? A sexta e última Copa. Então ele está se despedindo, né? Se aposentando das Copas, o Cristiano Ronaldo, da seleção portuguesa também, né? Então, torcer que o cara faça uma boa Copa do Mundo, né? É, se não der Brasil, que dê Portugal, né? É, são os nossos parceiros aí. Daqui a pouco tem o nosso boletim da Copa, outras informações no meio esportivo também temos por aqui. E você ligado com a gente, né? Tomando aquele cafezinho, aquele chá quentinho para aquecer mesmo. 9 graus, temperatura no momento. Abraço para quem está aqui pertinho, na Coronel Manuel Ferrabello, na Avenida Nossa Senhora da Luz, nos bairros da cidade, no interior do município, na região toda, e pela net também, em qualquer lugar, né? Não tem fronteiras, né? rdprogresso.com.br, nosso WhatsApp 991-1383-86, 991-571-76. Música nova dela, da Ana Castela.

0: E aí?
1: Quer ser minha dona?
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11: É, ligadão com a gente no Pistanejo, tô contigo aí. Olha só, Portugal fez mais um gol, hein? Tá 4-0, deslanchou Portugal agora, né? É, tá faltando o futebol da rapaziada, né? Os caras são bons de bola, só que não tava apresentando isso, né? Tá 4-0. Daqui a pouco detalhe, esse jogo já tá na reta final também, né? Já vai daqui a pouco pra reta final. Bom, o futsal Paraná, brasileiro, isso aqui, a Liga Nacional de Futsal, tivemos jogos de destaque no final de semana. O Cascavel empatou com o Carlos Barbosa em Cascavel em 2-2 no sábado nessa partida. E o Atlântico Erechim, lá em Erechim, Rio Grande do Sul, goleou o Pato Futsal 6-1. Atlântico 6, Pato 1. Praia Clube 3-3 com o Joinville. O Jaraguá perdeu em casa para o Magno Sorocaba 2-0. Campo Mourão venceu o Corinthians, o Coringão, hein? Em Campo Mourão. No domingo de manhã, Campo Mourão 3, Corinthians 2. Jogo bom, acompanhei esse jogo, jogo bem bom esse jogo aí. 3-2 pro Campo Mourão, merecido. E o Marreco de Beltrão foi até Santo André, São Paulo, e empatou contra o Santo André em 2-2. Resultado bom aí também do Marreco, hein? Hoje tem o jogo, hein? A partir das 8 da noite, São José e o Morão se enfrentando hoje. O jogo é em São José dos Campos, São Paulo, a partir das 8 horas da noite. Esse compromisso. A equipe de atletas da Academia Biofight de Clevelândia, né, que são atletas das artes marciais, estarão estarão participando, representando o Brasil, alguns atletas de Clevelândia, no Sul-Americano de Muay Thai, marcado para o dia 11 e 12 de julho, mês que vem. Será no Uruguai, lá em Montevidéu, no Uruguai. 11 e 12 de julho. Atletas de Clevelândia, da Academia Biofight, treinados pelo professor Jefferson Lisberto. E o professor Jefferson mandou para a gente um áudio aqui falando dessa conquista dos nossos atletas da Biofight para estar representando o Brasil, fazer parte aí da delegação, né, para o Sul-Americano Muay Thai, lá em Montevidéu, no Uruguai. Professor.
0: Bom dia, Cacá. Bom dia, Clevelândia. Então, estamos aqui para trazer uma novidade aí bem boa para o esporte clevelandense, né? Mais uma conquista aí, e de inúmeras conquistas, né, da equipe Biofight do Muay Thai clevelandense, né? Estivemos aí representando o Paraná na Copa Brasil, na cidade de Pitanga, e conquistamos aí diversos títulos, né? Conquistamos pódio, cinturão da Copa Brasil, e com esses títulos conseguimos uma vaga na seleção brasileira para estar representando, né, o Brasil no Sul-Americano, que este ano o Sul-Americano vai ocorrer na cidade de Montevidéu, lá no Uruguai, né, onde a equipe Biofight da cidade de Clevelândia estará presente aí com 6 atletas, né. Nossos atletas aí conquistaram medalhas de ouro, e cinturões na Copa Brasil de Muay Thai, e aí garantimos vaga para a seleção brasileira, foram escalados, né, pela Confederação Brasileira de Muay Thai. Isso é inédito para a Clevelândia, né, Cacá? Então tá aí os resultados, né, do Muay Thai, que não é de agora, né, que a gente vem trazendo resultados aí para a cidade de Clevelândia. E agora, com a graça de Deus, a gente estará indo para o Sul-Americano, né? Queria aqui deixar um convite para a população aí, que queira estar ajudando nossos atletas, né? Eu vou estar disponibilizando aí uma rifa para a gente estar levantando um dinheiro aí para ajudar nas custas dessas viagens, né? Então, eu estou passando aí as informações, Cacá, do Muay Thai, da cidade de Clevelândia, que mais uma vez brilhou, né, a nível nacional, e agora estamos indo a nível sul-americano e, se Deus quiser, a nível mundial. A gente já tem esse título, né? O Cauã já tem esse título, mas dessa vez a gente está indo com mais atletas e com certeza vamos trazer esse título para Clevelândia. Beleza, meu amigo? Ótimo dia a todos e Deus abençoe.
11: É isso aí, então tá aí, reforçando, né? Você está convidado a participar dessa rifa, que eles estão angariando alguns recursos para essa viagem, né? Para os custeios da participação lá em Montevideo, no Uruguai, dias 11 e 12 de julho. Esse sul-americano de Muay Thai, com 6 atletas aqui de Clevelândia. Tem música agora? Tem música, né? Depois tem o quê? Tem o nosso boletim na Copa do Mundo.
1: É inevitável.

É o boletim da Copa do Mundo para você por aqui. 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

É, vai Brasil amanhã, amanhã tem Brasil, amanhã é, volta o suprimento nosso aí, né? Mas a jogo está acontecendo, está rolando ainda. É, hoje estamos já com os jogos que fecha o segundo giro dessa fase inicial da competição, né? Da segunda rodada completa, fechando, portanto, no dia de hoje. E Portugal, Uzbequistão, e está 4-0 ainda, 4-0, né? Gol aí do Cristiano Ronaldo, marcou 2. O Nuno Mendes e outro foi contra, agora há pouquinho. Foi contra. 4-0 por enquanto para a seleção de Portugal. Mas lembrando que ontem tivemos a França vencendo o Iraque por 3-0, 2 gols Mbappé. É o vice-artilheiro, né? O Messi é o artilheiro do torneio. Ainda tivemos Noruega e Senegal jogando. Um jogo muito bom. E Noruega venceu o Senegal por 3-2, os Vikings. Bom, a França classificada, né? Para a sequência aí. E Noruega também. Os dois somando 6 pontos. A Argentina também classificou com a vitória ontem, em frente à seleção da Áustria por 2-0, gols do Messi. E a seleção da Argélia derrotou a Jordânia 2-1. A Argélia deu um passo numa possível classificação. A Jordânia já não tem mais chance de classificar, já perdeu os dois jogos. Então não tem mais chance. Por falar em classificados, já estão garantidos a Alemanha, Estados Unidos, México, Argentina, França e Noruega. A seleção de Portugal está vencendo, mas não está classificada, não. Soma 4 pontos. Precisa ainda de pontos para selar sua classificação ainda, né? A seleção de Portugal. O jogo está no finalzinho e continua vencendo Portugal 4-0. Daqui a pouco tem confrontos que vão acontecer. A gente vai lembrar daqui a pouquinho para vocês aqui. 10 faltando para as guardas.

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5: É, amanhã tem Brasil. Amanhã já estamos no clima, né? O Brasil joga às 7 da noite. Mas estão jogando neste momento Portugal. E o Portugal marca mais um. É gol bonito aí do Rafa Leão. Passou do Cristiano Ronaldo. Não chegou no Cristiano Ronaldo a bola, né? Aí foi mais pro Rafa Leão. Meteu no ângulo e marcou o 5º gol para a seleção de Portugal. Mas o jogo não terminou ainda. Está no finalzinho, mas não terminou ainda esse jogo aí. É, vai goleando. Portugal precisava de um resultado elástico. E está acontecendo. O Cristiano Ronaldo marcou 2. E tem mais chance do 6º gol agora, hein? Cruzamento dentro da área. Aí safa-se a zaga da equipe adversária aqui, né? Finalzinho de partida. Bom, além disso, teremos mais jogos programados, portanto, para hoje, né? Às 5 da tarde tem Inglaterra pelo Grupo L e a seleção de Gana. Se Inglaterra vencer ou Gana vencer, já estarão classificados. O vencedor desse jogo já classifica. Vai para 6 pontos. Inglaterra e Gana, 5 da tarde. À noite tem, às 8 da noite, tem o Panamá e a Croácia. A Croácia que não está fazendo uma Copa fraca, né? Não consegue mostrar o futebol à Croácia por enquanto. Está com 0 na pontuação. Panamá e Croácia às 8 da noite. E para fechar a rodada, então, 23 horas, horário de Brasília, tem Colômbia enfrentando a equipe do Congo. Colômbia e Congo. E a Colômbia com todas aquelas figuras que a gente conhece, né? Os craques da Colômbia, é só mandar ver ali, né? A Colômbia é recheada de craques, né? Richard Rios, Carrascal, quem mais? O James Rodrigues, o John Arias, o Luiz Dias, enfim, a Colômbia que vai tentar selar sua classificação com vitória. A Colômbia tem 3 pontos, Portugal com 4 agora, né? Com essa vitória que está já se consolidando no dia de hoje. E amanhã, então, teremos o início, terminou o jogo. Acabou o jogo, então, 5-0 para a seleção de Portugal. Cristiano Ronaldo marcando os seus 2 gols. E amanhã teremos, então, o início da terceira e última rodada da primeira fase de grupos. Então, lembrando que amanhã teremos, então, a África do Sul e Coreia do Sul, República Tcheca e México jogando amanhã. Também tem Suíça e Canadá, Bósnia e Catar. E é isso. A seleção de Marrocos e Haiti às 7 da noite. E no mesmo horário tem Escócia e Brasil amanhã. Claro que a gente vai acompanhar tudo isso aí. Nosso Boletim da Copa ficando por aqui, mas amanhã a gente volta com você, né? 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

Primeira Hora do Pistanês ficando por aqui, agora 4:03. E mais o programa segue, né? Até às 18 horas, 6 da tarde tem a oração da Ave Maria, depois tem Mauro Fernando com o Postais da Querência. Um abraço grande, hein? E até amanhã.

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2: 4 e 8.
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0: galera, apenas começando com mais um primeiro bloco com a nossa festa sertaneja. Preparem-se, pois o Pistaneja, a mais adorada do Brasil, vai trazer mais um hits em instantes.
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1: Então, minha linda, se você já tentou todas as hidratações possíveis e não quer diminuir o comprimento dos fios, o corte bordado é a solução perfeita para o seu cabelo. Essa técnica fantástica remove exclusivamente as pontas duplas e o ressecamento sem mexer no tamanho das mechas. E o procedimento elimina o frizz de forma imediata, devolvendo aquela aparência saudável e um toque super suave. Então esqueça de vez o aspecto opaco e conquiste o cabelo dos seus sonhos com essa técnica incrível. Então anota aí, é o corte bordado.
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4: Fique conectado. Brasil desenvolve sensor nacional de frenagem automática que pode ser obrigatório em carros a partir de 2019. É o que você vai descobrir agora, junto comigo, nesta edição fresquinha do Tech World. Se liga aí.
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4: Pesquisadores estão desenvolvendo um sensor nacional para frenagem automática em carros. A tecnologia se chama ADAS e pode se tornar obrigatória em todos os veículos fabricados a partir de 1º de janeiro de 2029. Mas isso ainda depende de aprovação do CONTRAN, ligado ao Ministério dos Transportes. O projeto é fruto de uma parceria entre universidades, montadoras e o Senai Parque Suap, em Pernambuco, e visa dar autonomia tecnológica ao país, reduzindo a dependência de componentes importados. O sistema de segurança funciona com o que os especialistas chamam de fusão sensorial. Na prática, um radar frontal e câmeras inteligentes trabalham juntos e identificam se o que está na frente do veículo é um pedestre, um ciclista ou outro carro. Se o risco de colisão for real, o computador do veículo aciona os freios sozinho, sem precisar do motorista. Para agilizar os testes e reduzir custos de homologação, os pesquisadores estão usando inteligência artificial e os chamados gêmeos digitais. São réplicas virtuais idênticas aos componentes físicos do veículo. Com elas, é possível simular milhares de colisões no computador sem precisar destruir nenhum protótipo real, que costumam ser extremamente caros.
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5: Acabou o descanso, mas a festa está começando. Seguimos com a pista liberada, música sem fim e o retorno triunfal do clima sertanejo. Teve um momento para respirar? Então agora é hora de dançar, soltar a voz e capturar cada batida. O Pistaneja recessa com energia máxima. A sequência das canções sertanejas continuam sem parar. A cada novo bloco, a energia na pista só aumenta. Aqui tocando os maiores sucessos. Em Pistaneja, a pista mais amada do Brasil. Temos moda para entusiastas, ritmos para dançarinos e refrões contagiantes para todos entoarem juntos. Aumente o volume, chame os amigos e acompanhe, pois continuamos a nossa execução sonora. Cada música é uma experiência emocional distinta. Eu, Paulinho Marcial, estou de volta trazendo os ritmos que agitaram o nosso espaço. Segue a festa no Pistaneja. Vamos que vamos!

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0: Já começamos com tudo e a energia a mil. Mantenha-se ligado. A cada círculo completado, a pista se torna ainda mais aderente. Aqui é o Paulinho Maciel. Vamos seguir juntos aqui no Pista Neja. Menino, bora curtir o sertanejo na pista.
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2: 4:30.
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5: O cientista aeroespacial aposentado Saul Rosenblatt, de 96 anos, provou que nunca é tarde para ir às compras, especialmente se o produto em questão for o amor da sua vida. Viúvo desde 2023, após um casamento feliz de 69 anos, o idoso decidiu contratar os serviços de Bridget Whale, uma casamenteira profissional de Nova York, para ajudá-lo a encontrar sua última paixão. A própria especialista confessou que, embora tenha achado a história linda, no lado profissional pensou: isso vai ser quase impossível. Morando atualmente em uma casa de repouso, Sol já saiu em alguns encontros com pretendentes na faixa dos 70 e 80 anos, mas ainda não sentiu aquela faísca especial. E o nível de exigência do vovô é digno de um engenheiro da NASA. A escolha

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5: Tô chegando nesta terça-feira, 23 de junho, com uma edição fresquinha do Mundo Pop pra você.
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5: Léo Foguete está com a agenda lotada nesta temporada de São João, mas já planeja seus próximos passos. O cantor prepara o lançamento de um novo álbum pela Universal Music, repleto de faixas inéditas e regravações marcantes. A primeira amostra do projeto é uma releitura em forró romântico de Deixo, clássico de Ivete Sangalo, que já estreou no Top 100 do Spotify. Segundo Léo, o objetivo é criar uma ponte entre gerações e apresentar canções que marcaram o passado para o público mais jovem. Embora o cantor faça mistério sobre a tracklist completa, ele adianta que o repertório terá desde MPB até músicas românticas ligadas às suas memórias de infância e também de família. As novidades serão liberadas assim que os festejos juninos terminarem.
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3: 4h52.
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5: Mal percebemos, o intervalo passou. A pista está pronta novamente. Mantemos o ritmo sertanejo. E a festa prossegue vibrando. E o ânimo só intensifica. As canções sertanejas se sucedem, cada uma trazendo uma carga de emoção, ritmo de dança e narrativas conhecidas por todos. Na pistaneja, os corações batem mais forte e as vozes elevam-se em harmonia, mostrando por que este é o lugar preferido do Brasil. Eu sou Paulinho Maciel, continuo aqui trazendo o melhor da música sertaneja para você. Estamos ao vivo com mais um segmento do Pistaneja, a festa que não tem fim por aqui. Prepare-se, vamos aumentar a dose.

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4: Pausa finalizada e a música sertaneja que amamos está de volta para agitar. Os estilos continuam na passarela. O público segue entoando as canções e cada tema musical evoca um sentimento diferente. Com vocês, Paulinho Maciel, celebrando sem parar aqui no Pistaneja, a queridinha do Brasil.

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1: 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A festa na pista já começou, com sucessos sertanejos em destaque e um bloco que deixou todos emocionados. Mas agora é o momento de fazer uma pausa breve. Permaneça conosco, pois o que vem a seguir é pura vibração com faixas espetaculares para você entrar no ritmo e cantar junto. Aqui é o Paulinho Maciel, em breve retorno com mais emoções na Pista Neja, a pista mais querida do Brasil.
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5: Uma cliente de Ponte Pool passou por um verdadeiro pesadelo na hora do jantar após comprar um pacote de espinafre em uma loja da rede Tesco. Logo na primeira garfada, ela sentiu um gosto muito mais amargo e azedo do que o normal. Ao revirar o prato, descobriu o motivo do sabor bizarro. No meio da salada, havia uma folha peluda e com formato totalmente diferente do resto. Desconfiada, ela tirou uma foto da planta intrusa e fez uma pesquisa na internet. Ela descobriu que se tratava de uma folha de batata, que é altamente tóxica para humanos e pode causar cólicas severas, náuseas e diarreia. Mesmo tendo dado apenas 5 garfadas na comida, a mulher precisou ligar para a emergência e foi mandada direto para o hospital, onde passou 7 horas tomando soro e sob observação médica. 2 dias após o susto, ela ainda sofria com fortes dores de estômago. A rede de supermercados Tesco se pronunciou, dizendo que já está ciente do caso e que trabalha com regras rígidas de qualidade junto aos seus fornecedores, orientando a cada cliente a devolver o produto para que tudo seja investigado.
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6: 5:29.
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1: A pista espalhou, a música ecoou e a emoção já espalhou. É hora de um pequeno respiro, só para rejuvenescer as energias. Continue conosco. Logo mais, a Pistaneja traz mais sucessos para você. A pista que o Brasil inteiro ama.

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0: temperatura subiu na pista. Os hits continuam e o sentimento já envolveu a todos. Agora vamos fazer um breve intervalo, só para revitalizar as forças. Não mude de lugar. Em instantes, a Pista Neja traz mais sucessos para a festa continuar.
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3: 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Uma vovó a bordo de uma scooter de mobilidade motorizada conseguiu a proeza de transformar uma prova de ciclismo na Alemanha em um verdadeiro boliche humano. Enquanto acompanhava a corrida na calçada, a idosa se distraiu, invadiu o meio da pista com seu veículo vermelho e jogou um dos atletas para o alto. O impacto causou um engavetamento digno de desenho animado, fazendo com que vários competidores que vinham logo atrás caíssem no asfalto ou precisassem frear bruscamente. As imagens do acidente, claro, viralizaram nas redes sociais. No vídeo, é possível ver um ciclista conseguindo desviar da idosa por um triz, enquanto o jovem holandês Paul Wiesnan, da seleção júnior nacional, não teve a mesma sorte. Ele atingiu a scooter em cheio, deu um mortal assustador no ar e desabou com tudo no chão. Apesar do susto enorme e das bicicletas retorcidas, o jornal The Telegraph informou que ninguém se feriu com gravidade e a idosa também saiu ilesa. O único prejuízo real foi para o próprio Wiesnan, que, além dos roxos pelo corpo, teve que abandonar a disputa. A internet se dividiu entre os que queriam confiscar a carteira de motorista da vovó e os mais compreensíveis. E aí, de que lado você tá, hein?
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4: E o intervalo se encerra aqui. Chegamos na reta final de nossa grande festa sertaneja. Os grandes sucessos não param de chegar. E você sabe que espetacular nos espera no final. A cada nota tocada ressoa com mais intensidade. A cada coro é entoado com mais força, pois a conclusão da nossa festa sertaneja. E você continua conosco cantando, se emocionando e sendo parte dessa pista mais querida do Brasil. A hora está próxima de desfrutarmos sucessos que selam essa edição com excelência. Paulinho Marcial aqui e peço que fique comigo até o encerramento, porque agora iniciamos o último segmento da Pistaneja, a festa sertaneja que nunca acaba.

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1: Incrível como a pista esteve hoje. Cada música carregava uma carga emocional intensa. Todos os refrões eram compartilhados pela voz da multidão. E o clima sertanejo dominava o ambiente. Gratidão aos que marcaram presença com suas vozes, seus passos de dança e seu entusiasmo. Vocês são a alma de nossa pista. Sua participação é fundamental nesta celebração. Entretanto, cada festa tem seu encerramento. E chegou o momento de dizer adeus, mas já com o pensamento no próximo evento. Afinal, a música sertaneja não para. As emoções continuam a todo vapor. E o palco está sempre preparado para celebrar mais clássicos.
2: Eu, Paulinho Maciel, tive o prazer de estar à frente de mais um programa na pista da sua sintonia. Nos vemos na próxima edição do Pistaneja. Que a música sempre acompanhe você.
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6: Olá, meus amigos, tudo bem? Uma ótima terça-feira para vocês. O Sinal Verde está chegando por aqui e hoje o assunto é um componente que muita gente só lembra quando ele começa a dar problema. É isso mesmo, vamos à dica de hoje. A combinação de borrachas com baixas temperaturas e exposições constantes ao sol resulta no ressecamento precoce das palhetas do seu carro. Palhetas ressecadas começam a fazer barulhos irritantes, não limpam o para-brisa direito e ainda correm o risco de riscar o vidro de forma permanente. A recomendação de ouro é trocá-las imediatamente, sempre que notar qualquer vibração. Por fim, mantenha o reservatório de água do limpador bem cheio para momentos de emergência.
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19: Nessa terça-feira, convido você a se colocar diante de Deus, pedindo as bênçãos de Maria Santíssima, rezando o Ângelus. Essa oração em que nós nos colocamos diante de Deus, pedindo a intercessão e proteção de Maria Santíssima, nossa mãe. O anjo do Senhor anunciou a Maria, e ela concebeu do Espírito Santo. Ave Maria, cheia de graça, o Senhor é convosco, bendita sois vós entre as mulheres, e bendito é o fruto do vosso ventre, Jesus. Santa Maria, Mãe de Deus, rogai por nós, pecadores, agora e na hora de nossa morte. Amém. E Maria respondeu, eis aqui a serva do Senhor, faça-se em mim segundo a vossa palavra. Ave Maria, cheia de graça, o Senhor é convosco, bendita sois vós entre as mulheres e bendito é o fruto do vosso ventre, Jesus. Santa Maria, Mãe de Deus, rogai por nós, pecadores, agora e na hora de nossa morte. Amém. E o Verbo Divino se fez carne e habitou entre nós. Ave Maria, cheia de graça, o Senhor é convosco. Bendita sois vós entre as mulheres e bendito é o fruto do vosso ventre, Jesus. Santa Maria, Mãe de Deus, rogai por nós, pecadores, agora e na hora de nossa morte. Amém. Glória ao Pai, ao Filho e ao Espírito Santo, como era no princípio, agora e sempre. Amém. Rogai por nós, Santa Mãe de Deus, para que sejamos dignos das promessas de Cristo. Oremos. Infundi, Senhor, em nossos corações a vossa graça, para que nós, que reconhecendo pela anunciação do anjo a encarnação de Jesus Cristo, vosso Filho, cheguemos por sua paixão e cruz à glória da ressurreição. Pelo mesmo Cristo, nosso Senhor. Amém. E por intercessão da Virgem Maria, desça sobre você, sobre tua casa, sobre tua família, a bênção de Deus Todo-Poderoso, Misericordioso, Ele que é Pai, Filho e Espírito Santo. Amém.
18: Se encerra neste momento a oração do Ângelus.
15: Bora tomar um chocolate quente. E rapidinho a gente volta com mais músicas.
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11: 6:10.
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do amor à terra e à tradição é que nasce a cultura de um povo. A tradição é fonte perene, marcando o passado e também o presente. Tradição é rio que da fonte emana, buscando o mar do futuro. Postais da querência se apresentando aos senhores, noite de terça-feira, 23 de junho de 2026. Temos um tempo pouco nublado lá fora, 6 graus de temperatura agora no centro da cidade de Clevelândia. E a previsão é um amanhecer com geada amanhã. Por aqui, música nativista, os monarcas cantam, um taura da moda antiga. Robson Garcia e Onde Me Encontro Entonado. O vaqueiro do rádio canta, o grupo Alma Gaudéria. Boa noite, gaúchos e gaúchas de todas as

0: Obrigado por abrir o espaço para a cultura do nosso Rio Grande.
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Este é o Canto Gaúcho da Progresso, de todos os dias aqui no 106.9, trazendo em destaque a música nativista. Nesse bloco intermediário, agora Cristiano Fantinel nos apresenta Na Sombra do Meu Chapéu. Nilton Ferreira canta um mate por nós e o Nenito Sarturi nos traz um dos clássicos do nativismo gaúcho.

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5: E a expectativa é que nós tenhamos o domínio desse centro de ar frio polar, tanto nesta quarta, quinta e sexta-feira já começa a perder força. Mas ambos os dias vai ser muito frio, a temperatura mínima ao amanhecer deve variar entre 0 a menos 4 graus, com formação de geada ampla em vários bairros aí da cidade, nas lavouras, no campo, muito frio e muita geada, e com temperaturas amenas durante a sequência das tardes, com valores próximos aí dos 10 graus, 8 graus, então vai fazer muito frio na sequência destes próximos dias. Lembrando que vai perdendo força gradativamente ao longo, principalmente aí do final, o final dessa semana já começa a perder força essa massa de ar frio polar, e no fim de semana já tem algumas simulações apontando algumas pancadas. É um fim de semana que até tem os seus momentos aproveitáveis, mas tem algumas pancadas para acontecer. Mas assim, isso aí a gente ainda vai detalhando. Só algumas recomendações com relação a esse frio todo. Atenção com os moradores de rua, animais domésticos, plantas ornamentais, congelamento de canos que podem acontecer, maquinária agrícola e um outro ponto que pode ter gelo na pista. Peter Scheuer, meteorologista, com a previsão do tempo.
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0: Atenção, radialistas de todo o Brasil. É hora de noticiar os fatos que ajudam a construir um novo país. Direto dos estúdios da Empresa Brasil de Comunicação, em Brasília, vem aí a Voz do Brasil.
1: Em Brasília, 19 horas.
0: Está no ar a Voz do Brasil. As notícias do governo federal que movimentaram o país no dia de hoje.
2: Olá, boa noite.
1: Boa noite para você que nos acompanha em todo o país.
2: Terça-feira, 23 de junho de 2026.
1: Vamos ao destaque do dia, segurança pública.
2: Novo Banco Nacional de Celulares com restrição vai reunir informações sobre aparelhos roubados, furtados ou extraviados em todo o país.
1: Ao comprar um aparelho, o cidadão também vai poder consultar o cadastro para saber se existe alguma restrição.
2: E notificações serão enviadas para esses celulares que estiverem em uso, para que o comprador entregue voluntariamente.
1: O presidente Lula destaca que nova ferramenta vai ajudar a combater o crime.
3: Se você souber de onde você comprou, melhor ainda, porque a gente quer punir quem rouba, a gente quer punir quem vende, a gente quer punir o crime organizado.
2: E ainda, aparelhos de última geração para tratamento de câncer por radioterapia foram entregues hoje simultaneamente em São Paulo, Ceará e Mato Grosso pelo presidente Lula e o ministro da Saúde, Alexandre Padilha.
1: Equipamento é capaz de gerar raios-x precisos exatamente no local do tumor, sem causar maiores danos ao tecido saudável. Graziele Bezerra.
4: Durante o evento, Lula e Padilha assinaram ainda contrato que vai garantir a compra de 20 aparelhos de ressonância magnética para 15 estados.
2: E a gente vai falar também dos impactos do programa de aquisição de alimentos sobre a vida de agricultores.
1: Estudo divulgado pelo Ministério do Desenvolvimento Social mostra aumento da renda e redução da dependência de programas assistenciais.
2: Hoje, na apresentação da Voz do Brasil, eu, Mariana Jungmann e Luciano Seixas.
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2: Que um bem de consumo, o aparelho celular concentra atualmente a identidade digital do cidadão.
1: Nele estão aplicativos bancários, documentos, senhas, meios de pagamento, autenticações eletrônicas e acesso a serviços públicos.
2: E a cadeia envolvida no roubo desses aparelhos aumenta a violência urbana e abastece o crime organizado.
1: Por isso, o governo lançou hoje a nova fase do Programa Nacional Celular Seguro, criando um banco de dados nacional para consulta sobre aparelhos roubados ou furtados.
5: Foi inaugurada nesta terça-feira uma nova etapa no enfrentamento ao roubo de celulares no Brasil. O presidente Lula assinou o decreto que institui o Banco Nacional de Celulares com restrição. Essa ferramenta reunirá informações sobre aparelhos roubados, furtados ou extraviados em todo o território nacional. Como detalhou o secretário nacional de Segurança Pública, Chico Lucas.
6: Agora, qualquer policial do Brasil vai ver todos os registros, seja do Amapá, do Piauí, do Rio Grande do Sul, do Amazonas, todos vão ser vistos no mesmo sistema, porque nós vamos colocar o combate ao roubo e furto de celulares como prioridade da agenda nacional.
5: Por meio dessa integração, será possível identificar aparelhos com registro de roubo ou furto em utilização e encaminhar notificações aos usuários para devolução voluntária e regularização da situação junto às autoridades policiais. Desde 2020, já foram registrados cerca de 3 milhões de aparelhos aptos à recuperação. Com essa iniciativa, o governo passa a atuar diretamente sobre a cadeia econômica que sustenta esse tipo de crime, de acordo com o ministro da Justiça e Segurança Pública, Wellington Lima.
7: Não tem efeito apenas no que diz respeito ao celular. A violência urbana dos grandes centros, que é afetada com essa prática, que atemoriza tantos, vai ser modificada completamente na medida em que o programa ganha corpo e adesão. Toda a cadeia criminosa se modifica e esse incentivo diminui da prática do crime.
5: Em outra frente, os próprios cidadãos podem fazer sua parte por meio de uma ferramenta pública de consulta, que permite verificar se o aparelho possui restrição. O presidente Lula destacou a integração de bases públicas e privadas que viabilizou a medida e a importância de cada cidadão fazer a sua parte.
3: Vai ter a participação dos 27 governadores de estado no governo federal, das agências reguladoras, das empresas de comunicação. Então, o que a gente está dizendo é que se você comprou um telefone sem saber que era roubado, mas comprou, você tem que procurar uma delegacia para entregar. Se você souber de onde você comprou, melhor ainda, porque a gente quer punir quem rouba, a gente quer punir quem vende, a gente quer punir o crime organizado.
5: Por meio do site ou do aplicativo do programa Celular Seguro, o cidadão pode verificar a procedência de um telefone celular, tendo em mãos o número e-mail, um código de 15 dígitos que é como se fosse a identidade do celular. Esse número pode ser encontrado na caixa do aparelho, atrás da bateria ou discando asterisco Jogo da Velha 06 Jogo da Velha. Nesse último caso, o código aparecerá automaticamente. Reportagem Natália Kozlik.
2: Novos equipamentos para o tratamento de câncer.
1: E aparelhos de ressonância para todas as regiões do país.
2: Investimentos de mais de 160 milhões de reais do Ministério da Saúde para ampliar o atendimento especializado no país.
1: O presidente Lula esteve hoje em São Paulo anunciando os investimentos.
4: O acelerador linear de alta tecnologia entregue ao Hospital Santa Marcelina, na Zona Leste de São Paulo, vai ampliar o tratamento de câncer na unidade. O equipamento é capaz de gerar raios-x precisos, exatamente no local do tumor, sem causar maiores danos no tecido saudável. O presidente Lula, que concluiu sessões de radioterapia este mês, destacou a alta tecnologia do equipamento.
3: A máquina que vocês vão fazer radioterapia aqui na Zona Leste é muito mais moderna do que aquela que eu faço em Brasília. E eu acabei de fazer 15 sessões de radioterapia. E nós não estamos fazendo favor. O que nós queremos é que, independentemente do lugar onde mora, independentemente da cor, independentemente da religião, todos têm direito a um tratamento igual, justo e de boa qualidade.
4: Também nesta terça-feira foram entregues aceleradores lineares em Fortaleza, Ceará, e em Sinop, no Mato Grosso. Em Sinop, que tem 500.000 de habitantes, a chegada do aparelho vai facilitar a vida de pacientes que percorriam até 1.800 quilômetros para receber atendimento em cidades como Cuiabá e Barretos. Já em Fortaleza, o acelerador linear vai para o Instituto do Câncer do Ceará, referência na região. A ampliação do cuidado aos pacientes com câncer é uma prioridade do programa Agora Tem Especialistas, que busca reduzir o tempo de espera por consultas, exames e cirurgias, incluindo os procedimentos radioterápicos. O ministro da Saúde, Alexandre Padilha, destacou as entregas dos aceleradores lineares em todo o país.
8: Nós estamos comprando nesses 3 anos 105 aparelhos, nenhum país do mundo está fazendo essa compra. Graças a essa expansão, todos os estados brasileiros têm agora um centro de radioterapia para cuidar da sua população. O último que faltava era o estado de Roraima, o equipamento já chegou lá, tratando a população inteira.
4: Durante o evento, Lula e Padilha assinaram ainda contrato que vai garantir a compra de 20 aparelhos de ressonância magnética para 15 estados. Os novos equipamentos contarão com investimento de 111 milhões de reais. Reportagem Graziele Bezerra.
2: Inaugurada hoje a primeira etapa das obras da nova Serra das Araras, na Via Dutra, no Rio de Janeiro.
1: O trecho de 4 quilômetros no sentido para São Paulo vai dar mais segurança viária e conforto para os motoristas e pedestres.
2: A inauguração contou com a presença do presidente Lula, que ressaltou a importância econômica do investimento para o estado.
9: Com investimento de 1,5 bilhão de reais, a nova Serra das Araras integra a modernização da Via Dutra. Com mais de 70% das obras executadas, o projeto deve aumentar a segurança e melhorar o fluxo de veículos. Nesta primeira etapa, foram liberados 4 quilômetros da pista de subida, no sentido São Paulo, com 4 faixas de rolamento e 8 novos viadutos. Segundo o ministro dos Transportes, Jorge Santoro, as obras resolvem um problema antigo da região.
10: Resolve um problema de uma rodovia que fica mais de 40 dias do ano fechada, se somar todas as interrupções que acontecem nela todos os dias, por acidentes. A ideia aqui é segurança, olhar as pessoas.
9: O trecho recebe cerca de 390 mil veículos por mês, sendo mais de um terço de carga. Segundo a ministra-chefe da Casa Civil, Miriam Belchior, os benefícios vão além da infraestrutura.
11: E a gente investe em infraestrutura que a gente chama econômica, mas também infraestrutura social. É aumentar esse tipo de investimento que melhora a economia brasileira e melhora a qualidade de vida das pessoas nas cidades.
9: O presidente Lula destacou os impactos da obra para o desenvolvimento econômico e a geração de empregos no estado.
3: Eu tenho certeza que o resultado dessa obra aqui vai significar mais desenvolvimento para o Rio de Janeiro, mais empresas para o Rio de Janeiro e mais emprego de qualidade para o Rio de Janeiro.
9: Ao todo, serão 16 quilômetros de extensão, 8 em cada sentido. A nova configuração contará com 4 faixas por direção, 24 viadutos, 2 rampas de escape, 3 passarelas, iluminação integral, monitoramento inteligente e cobertura 4G. Reportagem Luciana Colares de Holanda.
1: Estudo divulgado pelo Ministério do Desenvolvimento e Assistência Social, Família e Combate à Fome apurou os resultados do Programa de Aquisição de Alimentos, o PAA, sobre a vida dos agricultores familiares.
2: E os números apontam aumento da renda de aumento de cerca de 30% na renda per capita das famílias.
1: E queda da permanência desses agricultores em programas de transferência de renda.
2: Agricultores familiares parceiros do Programa de Aquisição de Alimentos, o PAA, registraram aumento de até 30% na renda per capita. Além disso, estes agricultores reduziram até 57% a probabilidade de permanência no Cadastro Único, porta de entrada de programas sociais. Atualmente, 75% dos agricultores participantes do PAA, na modalidade compra com doação simultânea, estão inscritos no Cad Único. Os dados são de uma pesquisa realizada pela Universidade Federal do ABC e pelo Centro Brasileiro de Análise e Planejamento. Os resultados foram divulgados pelo Ministério do Desenvolvimento e Assistência Social, Família e Combate à Fome, que é gestor do PAA. O secretário de Avaliação, Gestão da Informação e Cadastro Único, Rafael Osório, falou sobre o PAA como ferramenta de emancipação econômica dos agricultores familiares.
12: Então, acessando o PAA, esse agricultor familiar que está no Cadastro Único, ele pode investir na sua produção, ele pode vir acessar outros programas, receber assistência técnica e, dessa forma, sair de uma forma definitiva do Cadastro Único e da necessidade de ter apoio de programas sociais.
2: A pesquisa mostra que os beneficiários na modalidade compra com doação simultânea tiveram aumento médio de R$ 50,00 na renda per capita. Isso equivale a um crescimento de 30%. Entre os participantes da modalidade PAA Leite, o aumento foi de R$ 32,00 por pessoa, um avanço de 19% na renda destes produtores. A secretária de Segurança Alimentar e Nutricional do MDS, Lilian Raal, destaca a importância do PAA para a garantia de comida na mesa dos brasileiros e para a economia.
13: O recurso público investido no programa de aquisição de alimentos retorna com muitos bons investimentos para a nossa sociedade, para cada pessoa que participa, mas também para a nossa sociedade como um todo, ao promover a venda de alimentos, comprando da agricultura familiar, principalmente agricultores do Cadastro Único, povos e comunidades tradicionais, povos indígenas, incluindo, abrindo a porta do mercado da comercialização para muita gente que vinha ficando para trás, ao mesmo tempo mostrando para os municípios a importância das compras públicas da agricultura familiar e de ações de segurança alimentar e nutricional.
2: O ministro do Desenvolvimento Social, Wellington Dias, elenca como meta para o PAA alcançar uma quantidade maior de pessoas, tanto os que produzem alimentos quanto os que precisam deles.
14: mas é preciso uma jornada que possa alcançar maior escala e possa, a partir daí, colocar produtores, produtoras em condição de uma linha direto com o mercado. E, é claro, com isso, elevar a renda.
15: Em 2024, o PAA alcançou 3.334 municípios brasileiros. 84% deles relataram ampliação da busca ativa de agricultores familiares. 76% apontaram avanços na identificação de

0: pelos estudantes de todo o país.
1: É que parte dos alimentos frescos comprados pelo PAA é destinada à alimentação escolar, que agora usa menos ultraprocessados.
0: E comida fresca, feita na hora, abre espaço também para a criatividade das merendeiras.
1: Hoje, o governo do Brasil premiou as melhores receitas preparadas por essas profissionais.
2: Tem receita que vai muito além do sabor. Tem afeto, cuidado e uma vontade enorme de ver os estudantes bem alimentados. Foi assim que 55 merendeiras de todo o Brasil conquistaram um lugar entre as melhores receitas da alimentação escolar do país. A Vânia Patrícia, de Boa Vista, em Roraima, apostou no frango flambado com creme de abóbora. Prato cheio de sabor e memórias da culinária local.
3: O prato foi aprovado pelas crianças, gostaram e querendo, pedindo para repetir mais.
2: Já o Evandro dos Santos, de Francisco Beltrão, no Paraná, levou para a disputa um yakisoba vegano, receita de tradição e sabor.
4: Na composição dele, macarrão, os legumes, que os alunos não tinham tanta saída com os legumes e verdura. Então, veio essa inspiração, vamos fazer alguma coisa com nossos legumes, com a nossa agricultura familiar, que geralmente está com produtos orgânicos.
2: As receitas estão entre as vencedoras da terceira edição do concurso Melhores Receitas da Alimentação Escolar, realizado nesta terça-feira em Brasília. A iniciativa do Fundo Nacional de Desenvolvimento da Educação, o FNDE, valoriza o trabalho das merendeiras que todos os dias ajudam a levar uma alimentação saudável, equilibrada e de qualidade aos estudantes da rede pública. Fernanda Pacobaíba, presidente do FNDE, lembra que o Programa Nacional de Alimentação Escolar repassa anualmente cerca de 6 bilhões de reais para garantir mais de 50 milhões de refeições diárias. Em 2023, após anos sem reajuste, o FNDE elevou os valores para a compra de merenda. Também subiu de 30% para 45% a obrigatoriedade para a compra direta de alimentos da agricultura familiar e restringiu ultraprocessados nas escolas.
5: Cerca de 3 bilhões de reais do orçamento total do programa vão ser destinados à agricultura familiar. Mais oportunidades para pequenos produtores, mais alimentos frescos nas escolas e mais desenvolvimento nos municípios.
2: Com foco em alimentos mais saudáveis, o Programa Nacional de Alimentação Escolar quer mostrar com o prêmio que o principal ingrediente está todos os dias no prato servido aos estudantes. O carinho de quem sabe que alimentar também uma forma de educar, um exemplo para os profissionais que fazem toda a diferença na vida das crianças, disse a primeira-dama Janja Lula da Silva, embaixadora da Aliança Global contra a Fome e a Pobreza.
6: São pessoas que conhecem os estudantes, as estudantes que acolhem com um sorriso, que oferecem afeto e oferecem também uma refeição saudável e ajudam a construir um ambiente escolar mais humano e acolhedor.
2: Além do reconhecimento, cada merendeira vencedora recebe um prêmio de R$5 mil. As escolas representadas pelas receitas também recebem R$8 mil para investir em equipamentos e melhorar a estrutura das cozinhas escolares. Reportagem Pablo Mundinho.
0: O Brasil anunciou hoje um pacote integrado de ações voltadas para a população em situação de rua durante a programação da Semana Nacional de Políticas sobre Drogas.
1: A iniciativa interministerial prevê recursos para a qualificação de cozinhas solidárias, ampliação do atendimento em saúde e inclusão social de pessoas em contexto de vulnerabilidade.
0: Durante o evento, a ministra dos Direitos Humanos e da Cidadania, Janine Mello, reforçou que o país precisa avançar nas ações integradas de assistência para garantir direitos à população de rua.
7: A agenda de população em situação de rua, ela não é a agenda de um ministério só. O que importa é que a gente tenha um governo federal todo unido em prol e em defesa da proteção dos direitos da população em situação de rua. Não é um espaço de disputa, é um espaço de construção, é um espaço de avanço.
1: O Ministério da Justiça e Segurança Pública anunciou o maior esforço orçamentário da história para ações voltadas à população de rua.
0: Os repasses vão ser destinados à criação de novos Centros de Acesso a Direitos e Inclusão Social, os CAIS, executados em parceria com a sociedade civil e universidades.
1: O secretário-executivo do Ministério da Justiça, Ademar Borges, detalhou a distribuição dos recursos.
8: Nós aplicamos 46 milhões para 263 centros POP, 27 milhões na implantação de 30 unidades CAIS. Nós também fizemos um investimento para a formação de mais de 5 mil profissionais de segurança pública, para que esses profissionais tenham acesso a uma cultura orientada pela proteção de direitos humanos, além de mais 70 milhões de investimento junto com o Ministério de Direitos Humanos para o programa Cidadania POP.
0: Já na área da

0: Saúde vão ser investidos 120 milhões de reais anuais para as equipes do consultório na rua, o que deve garantir atendimento em todas as unidades da federação.
1: O pacote também engloba o Ministério do Trabalho e Emprego e o Ministério do Desenvolvimento e Assistência Social, com a implantação de novas cozinhas solidárias e a formação profissional.
0: Atenção contribuinte, a Receita Federal abriu hoje as consultas para o segundo lote de restituição do Imposto de Renda 2026.
1: Trata-se do maior lote de restituição da história do país. Ao todo, o governo federal vai injetar 11 bilhões de reais na economia.
0: O valor vai beneficiar mais de 9 milhões e 500 mil contribuintes em todo o Brasil.
1: Desse total, cerca de 8 milhões e 900 mil pessoas utilizaram a declaração pré-preenchida ou optaram por receber via Pix.
0: A restituição será paga na próxima terça-feira, dia 30 de junho.
1: Para consultar o segundo lote, basta acessar gov.br/Receita Federal ou utilizar o aplicativo do Imposto de Renda no seu celular.
0: Projetos culturais, de esporte, muitas das políticas públicas são patrocinadas por empresas estatais do governo do Brasil.
1: Esse contrato ou esses contratos são acompanhados de perto pela Secretaria de Comunicação Social da Presidência da República.
0: E para isso, a SECOM conta com uma plataforma que permite checar a implementação dos projetos patrocinados em todo o país.
2: É com o patrocínio que muitos projetos conseguem sair do papel. E quando esse patrocínio parte de empresas e órgãos públicos, regras devem ser seguidas para garantir, por exemplo, a transparência do processo. O acompanhamento da gestão desses recursos é feito pela Secretaria de Comunicação Social da Presidência da República, a SECOM, que agora ganhou uma plataforma mais moderna. Como explica Ana Luísa Fraga, diretora de patrocínios da SECOM.
3: O patrocínio hoje agrega muito à política pública. Então a gente está fazendo essa caminhada de melhorar a nossa ferramenta e transformar o patrocínio como política pública, agregando os dados que as estatais nos prestam de informação com relação ao que elas vão fazer.
2: 50 empresas parcial ou completamente controladas pelo governo federal ofertam patrocínios no país. Só em 2025, foram mais de 2.400 ações de patrocínio feitas por estatais. A secretária de Publicidade e Patrocínio da SECOM, Samantha Marchiori, afirma que a expectativa é que a nova ferramenta ajude a identificar onde os investimentos estão chegando e quais resultados estão sendo alcançados.
4: A gente avalia muito isso, se aquele projeto ele faz sentido para aquela região que está recebendo, seja um projeto de esporte, seja um projeto de cultura, e claro, se ele está dentro das condicionantes, né, que a própria governança dos órgãos passa.
2: A ferramenta incorpora recursos de monitoramento, avaliação de resultados e inteligência de dados para tornar a gestão mais transparente e eficiente, permitindo acompanhar em tempo real os impactos sociais, econômicos, culturais, esportivos, ambientais e territoriais dos investimentos. Reportagem Luana Karen.
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1: Mais de R$1 bilhão investidos na retomada econômica de comunidades rurais na bacia do Rio Doce.
0: A ação vai beneficiar comunidades rurais de 49 municípios de Minas Gerais e Espírito Santo, atingidos pelo rompimento da barragem do Fundão.
1: O recurso é destinado ao fortalecimento da agricultura familiar, ao incentivo à produção de alimentos saudáveis e à regularização gratuita de propriedades rurais.
0: De acordo com o Ministério do Desenvolvimento Agrário e Agricultura Familiar, o foco também é em recuperar o solo da região e abrir novos mercados para os produtores locais.
1: O governo federal já havia repassado mais de R$400 milhões para a retomada das produções rurais.
0: E essas foram as notícias do governo do Brasil.
1: Uma realização da Secretaria de Comunicação Social da Presidência da República.
0: Em produção da empresa Brasil de Comunicação.
1: Fique agora com as notícias do Poder Judiciário e do Congresso Nacional. Boa noite.
0: Boa noite para você e até amanhã.
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7: STJ aprova regras para que juízes decidam sobre participação de crianças e adolescentes em conteúdos digitais.
8: TSE determina a remoção de publicações que associavam político e partido a organizações criminosas.
7: TST divulga levantamento sobre risco de endividamento por motoristas por aplicativo.
8: Boa noite, eu sou Marcela Luiza.
7: Eu sou Walter Lima.
8: Conselho Nacional de Justiça aprova regras para a atuação de crianças e adolescentes na produção de conteúdo para plataformas digitais.
7: A medida é uma consequência da entrada em vigor do chamado Estatuto da Criança e do Adolescente Digital em março deste ano. Marta Ferreira.
9: A norma estabeleceu que crianças e adolescentes precisam de autorização judicial em casos de exposição nas redes sociais, tanto em perfil próprio quanto em canais de adultos e quais são os procedimentos a serem adotados pelos magistrados. Entre os pontos a serem analisados estão o grau de exposição, a carga horária semanal e a remuneração. A resolução define prazos para a validade dessas autorizações. Os alvarás terão duração máxima de 12 meses para crianças e de 18 meses para adolescentes, podendo ser alterados a qualquer momento por decisão judicial.
8: TSE determina a remoção de publicação que associa Flávio Bolsonaro a facções criminosas.
7: Em outra decisão, o tribunal já havia determinado remoção de publicação que associava o PT a organizações criminosas. Mariana Fabre.
10: A ministra Estela Aranha, do Tribunal Superior Eleitoral, determinou a remoção de vídeo e imagens veiculados por diversos perfis em redes sociais que associam o pré-candidato à presidência, Flávio Bolsonaro, à operação da Polícia Federal denominada Unha e Carne. Para a relatora, o conteúdo extrapola os limites da crítica política admissível e constrói uma narrativa sem indicação de dado concreto, investigação formal ou imputação jurídica. Em outra decisão liminar concedida pelo vice-presidente do TSE, ministro André Mendonça, foi determinada a remoção de vídeo publicado nas redes sociais que associava o Partido dos Trabalhadores ao financiamento de campanhas eleitorais por organizações criminosas. O ministro entendeu que a publicação extrapola os limites da crítica política ao atribuir suspeita ao partido sem demonstração mínima de veracidade. Em ambos os casos, as decisões liminares determinaram a remoção das publicações em até 24 horas, sob pena de multa diária. O plenário do TSE ainda vai analisar os casos.
8: Levantamento do Tribunal Superior do Trabalho aponta que motoristas por aplicativo têm risco maior de se endividarem.
7: O que influencia isso são os custos e riscos com a atividade, além das condições de trabalho. Rossini Gomes.
11: O levantamento concluiu que o motorista tem um custo mensal que gira em torno de R$ 5.600. Para superar esse valor e ter lucro, é preciso trabalhar por, no mínimo, 8 horas diárias durante 22 dias, sob uma condição instável de trabalho. Como o modelo não garante previsão, folga remunerada nem assistência médica, as chances de endividamento aumentam. Segundo o estudo, é possível pegar dinheiro emprestado direto com as plataformas de transporte. E para pagar, os valores são descontados do pagamento recebido pelas corridas.
8: Pessoa relativamente incapaz pode ser sócia em holding familiar, que é um tipo de empresa criada para administrar o patrimônio de uma família, facilitando a gestão e o planejamento sucessório.
7: Essa decisão é do STJ. Fátima Uchoa.
12: Uma mulher curadora do esposo relativamente incapaz ajuizou ação para criar uma sociedade limitada do tipo holding familiar, tendo como sócios ela e o marido, casados em comunhão parcial de bens, cada um titular de 50% das cotas. As instâncias ordinárias julgaram a ação improcedente. No STJ, a terceira turma deu provimento ao recurso especial da mulher. Para a relatora ministra Nancy Andrighi, o incapaz não pode ser impedido de participar de sociedade, pois há previsão expressa no Código Civil, que admite isso em contratos sociais.
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8: Uma boa noite.
7: E até amanhã.
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13: Eu sou Paula Groba.
14: E eu sou Humberto Pinheiro.
13: E estes são os destaques de hoje do Jornal do Senado, que começa agora.
14: Congresso vai analisar socorro de 8 bilhões para companhias aéreas.
13: Cota do Senado para vítimas de violência doméstica completa 10 anos e inspira lei federal.
14: Projetos e análise no Senado podem fortalecer combate ao crime organizado.
13: Boa noite.
14: Boa noite.
13: O Congresso vai analisar uma medida provisória que pretende evitar cortes de voos e o fechamento de rotas aéreas no país.
14: O texto prevê um aporte de 8 bilhões de reais para as empresas do setor afetadas pela alta do preço do querosene de aviação. Mais informações com a repórter Marcela Cunha.
15: Segundo o governo, o objetivo é amenizar os impactos da guerra no Oriente Médio sobre o setor, principalmente por causa da alta do querosene de aviação. As companhias aéreas alegam que tiveram uma elevação rápida dos custos, provocada pelo aumento de 70% no preço do combustível. O socorro financeiro busca dar fôlego às empresas para evitar cortes de voo e a descontinuidade de rotas, mas não significa redução automática no preço das passagens. Para o senador Marcos Rogério, do PL de Rondônia, a baixa concorrência no setor aéreo aumenta o risco de prejuízo aos passageiros.
16: Nós estamos vivendo no Brasil hoje quase que um monopólio do sistema de aviação nacional. Nós temos três companhias que se comunicam, que interagem e que têm parcerias, inclusive, econômicas, e há, inclusive, movimentos de fusão que torna esse ambiente ainda mais monopolizado.
15: Os créditos extraordinários não entram no cálculo da meta fiscal, mas aumentam o endividamento público. As empresas que acessarem a linha de crédito terão que devolver os recursos com juros. Segundo regulamentação do Conselho Monetário Nacional, a taxa será de 4% ao ano, com prazo de pagamento de até 5 anos. A medida provisória já está em vigor, mas ainda precisa ser aprovada pelo Congresso Nacional. O texto foi encaminhado à Comissão Mista de Orçamento e, se aprovado, ainda precisa passar pelos plenários da Câmara dos Deputados e do Senado. O prazo de deliberação vai até 31 de agosto.
13: E o presidente do Senado, Davi Alcolumbre, prorrogou por mais 60 dias a validade de 6 medidas provisórias. Entre elas está a que criou o novo Desenrola Brasil, programa do governo federal voltado à renegociação de dívidas. Pelo texto, pessoas com renda mensal de até R$ 8.105 podem refinanciar dívidas de até R$ 15.000 por banco. A proposta também traz regras específicas para beneficiar pequenas e microempresas, além de contemplar estudantes com débitos do FIES, o Fundo de Financiamento Estudantil.
14: As outras medidas prorrogadas são propostas que destinam recursos para a renovação da frota de caminhões, ônibus e micro-ônibus, ampliam as garantias de acesso ao crédito, reforçam o Fundo de Garantia à Exportação, subsidiam a importação de gás de cozinha para conter a alta dos preços e liberam 305 milhões de reais para ações emergenciais de proteção e defesa civil em diferentes regiões do país. A prorrogação garante que as regras continuem em vigor enquanto os textos são analisados por deputados e senadores. As medidas provisórias entram imediatamente em vigor, mas precisam ser analisadas pelo Congresso Nacional antes de perder a vigência.
13: Pichações e atos de vandalismo que danificam prédios, monumentos e outros bens públicos ou privados poderão receber punições mais severas.
14: Um projeto apresentado no Senado propõe o aumento das penas para esses crimes, com o objetivo de reforçar a proteção do patrimônio em todo o país. O repórter Pedro Pincer tem mais informações.
17: A atual legislação prevê detenção de 3 meses a 1 ano e multa para pichação. Pelo projeto, ficaria entre 2 a 5 anos, além da multa. Se o ato afetar monumento ou edificação tombada, a pena atual de 6 meses a 1 ano iria para 3 a 6 anos, mantendo a multa. Para o autor do projeto, senador Hermes Klan, do PL de Santa Catarina, a legislação praticada não tem sido suficiente para enfrentar um problema que afeta cidades de todo o país e gera custos significativos para a população.
18: O que está em discussão é o modelo de cidade que queremos deixar para as nossas próximas gerações. Queremos cidades limpas ou cidades degradadas? Queremos patrimônio preservado ou patrimônio vandalizado? Eu não tenho dúvida da resposta e acredito que a imensa maioria dos brasileiros também não.
17: Pelo projeto, quem financiar ou promover a pichação também passará a ser punido com prisão de 3 a 6 anos e multa. A proposta ainda prevê que os autores sejam obrigados a reparar os prejuízos causados.
13: E o Senado poderá retomar a análise de propostas voltadas ao combate ao crime organizado e à sua influência sobre agentes e estruturas do poder público.
14: São projetos que integravam o relatório final da CPI do crime organizado. A reportagem é de Alexandre Campos.
19: Uma das propostas do senador Alessandro Vieira, do MDB de Sergipe, prevê o monitoramento contínuo e aprofundado de relações econômico-financeiras de pessoas expostas politicamente, com o objetivo de combater a corrupção, a lavagem de dinheiro e outros ilícitos econômicos. Serão submetidos a esse regime detentores de mandatos eletivos nos poderes executivo e legislativo da União, ministros de Estado, integrantes de tribunais superiores, presidentes de partidos políticos, entre outras autoridades estaduais e municipais. O senador ainda propôs sindicâncias patrimoniais aleatórias de agentes públicos para detectar enriquecimento ilícito ou prevenir a prática de crimes.
20: São projetos importantes para que a gente possa avançar no combate ao crime organizado, especialmente na questão da lavagem de dinheiro e na recuperação de ativos. São caminhos importantes, a gente tem identificado isso desde o momento da tramitação do PL antifacção e também da CPI do crime organizado.
19: Para fortalecer o trabalho de comissões parlamentares de inquérito, o senador defende o prazo de 5 dias para que as autoridades policiais e judiciárias atendam à requisição do colegiado de compartilhamento de provas.
13: O Senado vai analisar um projeto aprovado pela Câmara que garante atestado ao trabalhador que precisa acompanhar filho doente. A proposta vale para responsáveis por crianças menores de 12 anos e prevê licença de até 14 dias quando não houver outra forma de conciliar o trabalho com o cuidado.
14: No Senado, um projeto semelhante já está em análise na Comissão de Assuntos Sociais. Repórter Henrique Nascimento.
21: O projeto aprovado na Câmara prevê que o atestado informe o período de repouso da criança e a necessidade de acompanhamento direto. Sempre que possível, o trabalho poderá ser cumprido por teletrabalho, compensação de jornada ou outra forma prevista em lei ou acordo coletivo, como explica a advogada trabalhista Elaine Ruman.
22: O projeto prevê emissão de atestado para acompanhante, ausência justificada no trabalho, proteção ao vínculo empregatício, mais segurança jurídica para as famílias, respeito ao direito da criança de receber cuidados.
21: No Senado, já está em discussão uma proposta semelhante do senador veneziano Vital do Rego, do MDB da Paraíba. O texto permite o abono de faltas de pais e mães que acompanham filhos com patologias graves ou hospitalizados. Quando a proposta passou pela Comissão de Direitos Humanos, o senador Flávio Arns, do PSB do Paraná, defendeu a medida.
23: Não é razoável esperar que o trabalhador continue a trabalhar normalmente caso tenha algum ente querido gravemente enfermo ou hospitalizado. Tal expectativa chega a ser desumana.
21: O projeto está agora na Comissão de Assuntos Sociais.
13: E o Senado celebra 10 anos de uma iniciativa que ajuda mulheres vítimas de violência doméstica a reconstruírem suas vidas por meio do trabalho.
14: Nos contratos de terceirizadas do Senado, 2% das vagas são reservadas para essas trabalhadoras. Repórter Patrícia Oliveira.
24: Desde 2016, contratos terceirizados com 50 ou mais vagas no Senado reservam 2% dos postos para mulheres em situação de vulnerabilidade causada por violência familiar. A seleção das candidatas é feita em parceria com a Secretaria da Mulher do Distrito Federal, que identifica e encaminha mulheres aptas a ocupar essas vagas. Atualmente, 44 trabalhadoras do Senado foram contratadas por meio da cota. A terceirizada Jaqueline Couto Alves é uma delas.
0: eu passei a ter uma independência financeira e me livrei do ciclo de violência doméstica. É a libertação da mulher. E além de ser acolhida, tem a questão da proteção aqui dentro. E esse projeto que o Senado criou foi uma coisa maravilhosa.
24: Em 2023, a iniciativa do Senado inspirou a legislação federal, que passou a prever a reserva de 8% das vagas em contratos da administração pública para mulheres vítimas de violência doméstica.
14: Com edição de Paula Groba e trabalhos técnicos de João Lira, o Jornal do Senado fica por aqui. Acompanhe agora as notícias da Câmara dos Deputados. Boa noite.
13: Boa noite e até amanhã.
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1: Câmara aprova incentivo à participação dos jovens em serviço voluntário.
3: Prevenção obrigatória da trombose em hospitais vai à sanção presidencial.
1: Deputados aprovam exigência de qualidade para registro de medicamento.
3: Boa noite. Câmara aprova regras mais rígidas para registro de medicamentos. A repórter Sofia Peçanha tem mais detalhes sobre a proposta, que já foi aprovada também no Senado e segue para a sanção presidencial.
4: A Comissão de Constituição e Justiça da Câmara dos Deputados aprovou o projeto que altera regras para o registro de medicamentos no país. O texto já foi aprovado pelo Senado e altera a Lei de Vigilância Sanitária sobre Produtos Farmacêuticos. A proposta altera a legislação para exigir que todo medicamento e insumo farmacêutico, nacional ou importado, comprove que foi produzido seguindo as regras das boas práticas de fabricação, que são um conjunto de normas que garantem padrões de qualidade, segurança e controle na produção de medicamentos, e são fiscalizadas pela Anvisa, a Agência Nacional de Vigilância Sanitária. Atualmente, no caso de medicamentos importados, prioriza-se principalmente a comprovação de que o medicamento já é registrado no país de origem. Com a mudança, o foco passa a ser a qualidade do processo de fabricação, tanto para produtos nacionais quanto estrangeiros. A relatora na Comissão de Constituição e Justiça, a deputada Laura Carneiro, do PSD do Rio de Janeiro, destacou que a medida reforça a segurança dos pacientes.
5: Seja esse produto nacional ou estrangeiro, para uso da população, ele tenha um certificado de boas práticas, o que é ótimo, porque a gente está tratando de medicamentos, portanto a gente está tratando de saúde, a gente está tratando de vida.
4: Segundo o parecer aprovado na Comissão de Saúde, a regra atual pode dificultar a entrada de novos medicamentos no mercado brasileiro, especialmente quando a produção ocorre em parceria com empresas no exterior. O relator na comissão, o deputado Júnior Mano, do PSB do Ceará, apesar de recomendar a aprovação da proposta, alertou para esse risco em seu parecer. Lido pela deputada Adriana Ventura, do Novo de São Paulo.
25: Aliás, essa é uma barreira que pode impedir que produtos regulares e de efeito comprovado circulem no mercado nacional, prejudicando pacientes e a própria cadeia de comercialização.
4: O projeto pretende fortalecer o sistema de vigilância sanitária no Brasil, coordenado pela Anvisa, e busca garantir a qualidade dos medicamentos sem criar barreiras desnecessárias para o setor. Da Rádio Câmara de Brasília, Sofia Peçanha.
6: Saúde.
1: Deputados aprovaram a prevenção obrigatória à trombose em hospitais com internação. Depois de aprovado pelo Senado e pela Câmara, o texto aguarda sanção presidencial, como informa a repórter Daniele Lessa.
26: A Comissão de Constituição e Justiça da Câmara dos Deputados aprovou o projeto que torna obrigatória a adoção de medidas de prevenção ao tromboembolismo venoso em hospitais públicos e privados e em unidades de saúde com internação. Pelo projeto, hospitais deverão manter uma estrutura voltada à prevenção da doença. O tromboembolismo venoso acontece quando um coágulo se forma nas veias e se desloca, fazendo obstruções que podem causar a morte. O relator da proposta, deputado Hildo Rocha, do MDB do Maranhão, recomendou a aprovação do projeto com uma mudança de redação. Em vez de estabelecer a criação de uma comissão, como no texto aprovado pelo Senado, o projeto passa a usar o termo estrutura para dar mais flexibilidade às unidades de saúde. Segundo o relator, a proposta pode ajudar a reduzir complicações durante internações hospitalares, especialmente em tratamentos mais complexos.
27: Formar o protocolo para evitar esse tipo de doença, que é uma consequência de um tratamento. Todo tratamento que é feito nos grandes hospitais do Brasil de combate ao câncer, ele já tem os nossos hospitais públicos não existem.
26: O projeto que obriga hospitais a adotarem medidas de prevenção ao tromboembolismo venoso já foi aprovado pelo Senado e Câmara. Da Rádio Câmara de Brasília, Daniele Lessa.
6: Direitos Humanos.
3: Câmara dos Deputados aprovou uma proposta que incentiva a participação de jovens em serviço voluntário. A repórter Paula Bittar acompanhou a votação.
2: Uma proposta aprovada pela Câmara busca incentivar a participação de jovens em serviço voluntário voltado ao amparo de idosos, pessoas com deficiência e crianças. De acordo com o texto aprovado, os programas de amparo voltados para crianças e adolescentes, para moradores de rua, para idosos e pessoas com deficiência poderão contar com serviço voluntário de jovens entre 15 e 29 anos. Os jovens que precisarem terão acesso a um serviço de acolhimento durante o voluntariado, conforme regulamentação futura. Mas a participação em serviço voluntário não pode ser colocada como condição para esse acolhimento. A relatora na Comissão de Constituição e Justiça, deputada Laura Carneiro, do PSD do Rio de Janeiro, comentou a importância da proposta.
5: É uma tentativa de unir jovens com pessoas idosas e com pessoas com deficiência. Então, esse jovem, né, que está no serviço voluntário, vai ser habilitado para trabalhar nos abrigos, enfim, nas áreas de recebimento, que são de acolhimento tanto de pessoas com deficiência como de idosos.
2: O projeto, que busca incentivar a participação de jovens em serviço voluntário voltado ao amparo de idosos, pessoas com deficiência e crianças, vai ser analisado agora pelo Senado. Da Rádio Câmara de Brasília, Paula Bittar.
6: Educação.
1: Avança na Câmara projeto que garante o uso gratuito de espaços das universidades por estudantes e funcionários. A repórter Júlia Lopes tem mais informações sobre a proposta.
7: A Comissão de Educação da Câmara dos Deputados aprovou o projeto de origem do Senado que autoriza universidades federais a cederem espaços de forma gratuita para associações de estudantes, professores e servidores. Atualmente, a legislação proíbe instituições federais de ensino de doar ou ceder imóveis gratuitamente, independente da finalidade. A proposta altera essa regra ao reconhecer que essas entidades fazem parte da própria comunidade universitária e contribuem para a missão acadêmica, o debate interno e o desenvolvimento institucional. A relatora do projeto, deputada Dandara, do PT de Minas Gerais, explica que hoje esses grupos precisam pagar taxas para utilizar os espaços das universidades, mesmo quando se reúnem para atividades internas. Segundo ela, o projeto vem justamente para garantir esse uso sem custos.
8: A de garantir a cessão de espaços da universidade à sua comunidade acadêmica, ou seja, professores, estudantes, técnicos, sem ter que cobrar uma contrapartida de volta. Porque, infelizmente, alguns regramentos exigiam pagamento de taxas. Então, você imagina os estudantes tendo que fazer uma reunião do conselho, do curso, a convocar uma assembleia com todo o custo e ter que pagar para usar aquele espaço que é da universidade.
7: A deputada também destacou que a Constituição Federal assegura a autonomia universitária. Por isso, algumas universidades já resolveram essa questão internamente, por meio de decisões dos conselhos superiores, enquanto outras ainda enfrentam dificuldades para avançar nesse tema. O texto, que trata da disponibilização gratuita dos espaços das universidades para suas entidades, já foi aprovado pelo Senado e segue agora para análise na Comissão de Constituição e Justiça da Câmara. Da Rádio Câmara de Brasília, Júlia Lopes.
6: Votação.
3: Deputados podem votar proposta que exclui construção e reforma de escolas do limite legal de gastos orçamentários. O repórter Antônio Vital tem as informações.
9: Ganhou o regime de urgência e pode ser votado a qualquer momento no plenário da Câmara, projeto que tira dos limites de gastos do arcabouço fiscal os recursos destinados ao programa do MEC responsável pela construção e reformas de escolas de educação básica. O projeto apresentado pela comissão especial que analisou o Plano Nacional de Educação exclui esses gastos dos cálculos do resultado final, que é a diferença entre as despesas e as receitas do setor público. De acordo com a deputada Tabata Amaral, do PSB de São Paulo, que presidiu a comissão especial e assina o projeto, os recursos do Programa Nacional de Infraestrutura Escolar virão dos royalties de petróleo e gás. A justificativa apresentada para excluir esse total dos limites do arcabouço fiscal decorre da necessidade de ampliar os investimentos nas escolas. Para a presidente da comissão especial, isso vai ajudar a alcançar as metas previstas no Plano Nacional de Educação para os próximos 10 anos. Com regime de urgência, o projeto pode ser votado diretamente no plenário da Câmara, sem passar pela análise das comissões permanentes da Casa. A urgência foi aprovada de maneira simbólica, mas foi criticada por deputados da oposição. Para o deputado Bibo Nunes, do PL do Rio Grande do Sul, a proposta desrespeita os limites dos gastos públicos.
10: O PL orienta não, porque existe aí um aumento velado, indireto, para estourar o teto de gastos públicos. E nós somos contra estourar o teto de gastos públicos. Precisamos colocar ordem, disciplina e respeito aos gastos públicos.
9: Já o relator do projeto, o deputado Moses Rodrigues, do União do Ceará, disse que a exclusão dos gastos do arcabouço vai permitir investimentos de 280 bilhões de reais nas instalações físicas das escolas da educação básica. Segundo ele, 15% do total serão investidos na melhoria das universidades e institutos federais.
11: Nós estamos garantindo 280 bilhões de reais para a educação brasileira nos próximos 10 anos, para que nós possamos garantir que todas as metas do Plano Nacional sejam atingidas. Nós encontramos esse recurso dentro dos recursos extraordinários do pré-sal, e aí todo o excedente do pré-sal nos próximos 10 anos, ele seria colocado fora do arcabouço fiscal, viriam a atender toda a demanda de infraestrutura. Estrutura escolar no Brasil.
9: Ainda não há data para votação no plenário da Câmara do projeto que tira dos limites de gastos do arcabouço fiscal os recursos destinados à construção e reformas de escolas públicas. Da Rádio Câmara de Brasília, Antônio Vital.
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15: Transportes.
1: Os deputados analisam proposta que pode aumentar a punição contra a perturbação do sossego com níveis de ruído de caixas de som, carros e motos. O repórter José Carlos Oliveira tem as informações.
16: O deputado Hugo Leal, do PSD do Rio de Janeiro, apresentou projeto de lei para agravar as sanções contra quem perturba o sossego alheio por meio de barulhos estridentes, como o uso de caixas de som com volume elevado ou a descarga aberta de carros e motos. A proposta altera a Lei de Contravenções Penais e o Código de Trânsito Brasileiro. Hugo Leal apelidou o texto de Lei do Sossego.
17: Estamos ampliando essa punição, inclusive saindo a multa de R$ 1.000 até R$ 500 mil, para aqueles casos, por exemplo, eventos não autorizados. No CTB, para som, também carros com som, e para descargas, aqueles aí, as famosas motocicletas que tiram o miolo e fica aquele barulho ensurdecedor. Então nós estamos também ampliando a multa, a suspensão da carteira, né, da carteira de habilitação.
16: Segundo Hugo Leal, dados da Organização Mundial de Saúde mostram que níveis de ruído acima de 50 decibéis podem causar efeitos físicos, como dores de cabeça e irritabilidade, e também emocionais, como ansiedade e depressão. A intenção da proposta de lei do sossego é prevenir esses danos à população.
17: Na realidade, tem a ver com perturbação do sossego lato sensu, ou seja, no seu sentido mais amplo, né? Que há, se não há uma coisa que mais incomode e que mais afeta a saúde mental das pessoas, é você estar no seu descanso ou estar no seu trabalho e ter um som alto, ter um veículo ou uma motocicleta, né? Quem nunca foi cortado dentro da sua fala, dentro da sua casa, com um barulho, aquele barulho estridente. Então, nós propusemos aqui um PL do sossego, ou seja, da perturbação do sossego.
16: A proposta ainda está em fase inicial de análise análise na Câmara e vai passar pelas comissões de Viação e Transporte, de Constituição e Justiça, antes da votação final no plenário. Da Rádio Câmara de Brasília, José Carlos Oliveira.
6: Agricultura.
3: Avança na Câmara projeto que proíbe conversão de leite em pó importado para a forma líquida pela indústria de alimentos. A repórter Maria Neves explica por que a medida foi proposta.
0: A Comissão de Agricultura da Câmara dos Deputados aprovou o projeto que proíbe a conversão de leite em pó e outros derivados importados para a forma líquida para uso em indústrias, laticínios ou qualquer outra empresa alimentícia. Atualmente, segundo o autor, deputado Zé Silva, do União de Minas Gerais, a indústria alimentícia utiliza leite em pó reconvertido na elaboração de produtos como queijo, iogurtes, leite condensado e creme de leite. Como o leite em pó importado é mais barato, de acordo com o parlamentar, essa prática traz prejuízos para os produtores nacionais. Segundo Zé Silva, os pecuaristas brasileiros estão vendendo o leite a um preço menor que o custo de produção. Produzir um litro de leite, de acordo com ele, custa R$ 2,00 e o produto estaria sendo vendido a R$ 1,50.
15: Ao proibir o consumo e a reconstituição de leite, seus derivados, soro, por exemplo, em pó, de origem importada, nós vamos forçar os laticínios, forçar as indústrias a comprar o leite brasileiro. Esse leite brasileiro, ele tem melhor qualidade e vai garantir também ao consumidor um produto de melhor qualidade e também de preço mais baixo. O consumidor brasileiro, ele tem o Brasil entre os 5 maiores produtores de leite do mundo. O mundo inteiro protege os seus produtores e nós precisamos fazer essa mobilização no Brasil. Afinal de contas, é 1 milhão e 100 mil produtores, 5 milhões de pessoas que estão trabalhando.
0: Zé Silva explica que no ano passado o Paraná adotou uma lei semelhante, que proíbe a conversão para a forma líquida do leite em pó importado para uso em industrial. De acordo com o relator do texto, deputado Welter, do PT do Paraná, a medida já apresenta resultados. Segundo afirma, desde a entrada em vigor da lei, houve uma redução de cerca de 50% das importações de leite em pó no estado. Além disso, Welter afirma que ocorreu uma interrupção na trajetória de queda do preço do leite e os preços do produto já começaram a se recuperar no mercado. O projeto que proíbe a conversão de leite em pó importado para a forma líquida pela indústria de alimentos ainda será votado pela Comissão de Constituição e Justiça. Da Rádio Câmara de Brasília, Maria Neves.
6: Relações Exteriores.
1: O plenário da Câmara ratifica acordo internacional sobre compra, venda e manutenção de aeronaves civis e seus componentes. A repórter Daniele Lessa acompanhou a votação e tem os detalhes.
26: A Câmara dos Deputados aprovou o projeto para ratificar a adesão do Brasil a acordo internacional da Organização Mundial do Comércio sobre o comércio de aeronaves civis. O projeto foi enviado ao Congresso pelo Poder Executivo, que defendeu a adesão ao acordo como algo positivo para atrair investimentos na indústria nacional de aviação civil. Com a aprovação, o Brasil passa a integrar um conjunto de regras internacionais que tratam da compra, venda e circulação de aeronaves civis e seus componentes, incluindo serviços de manutenção e reparo. Esse acordo está em vigor desde 1980 e conta hoje com 33 membros, incluindo Estados Unidos, União Europeia e Japão. Entre os principais pontos, o acordo prevê a eliminação de tarifas de importação para aeronaves civis e diversos itens do setor, como turbinas, simuladores de voo e equipamentos de bordo. Também estabelece diretrizes para reduzir barreiras comerciais e garantir condições mais previsíveis para o mercado. Relator da proposta na Comissão de Viação e Transportes, o deputado Júlio Lopes, do PP do Rio de Janeiro, disse que o acordo aumenta a segurança jurídica e insere o Brasil de forma mais ativa nas decisões globais sobre aviação civil. Ele destacou também os efeitos positivos no setor aéreo.
14: Para o setor de transporte, os efeitos são diretos. Redução de custos operacionais para as companhias aéreas, facilitação do acesso a insumos e tecnologias, estímulo à modernização e à expansão da frota nacional, com impactos positivos na conectividade e na qualidade dos serviços prestados à população.
26: Na balança comercial brasileira, o comércio de produtos cobertos pelo acordo movimenta cerca de 41 bilhões de dólares por ano. Os principais parceiros do Brasil nesse setor são Estados Unidos, China, Alemanha e Argentina. O país importa a maior parte dos equipamentos, mas também tem presença importante na exportação de aeronaves de médio porte, principalmente por causa da Embraer. O projeto que aprova o Acordo Internacional da Organização Mundial do Comércio sobre o comércio de aeronaves civis seguiu para análise no Senado. Da Rádio Câmara de Brasília, Daniele Lessa.
3: Termina agora o Jornal Câmara dos Deputados, produzido pela Rádio Câmara, com trabalhos técnicos de Alain de Souza e apresentação de Val Monteiro e Márcio Aquilissardi. Uma boa noite para você.
1: A Voz do Brasil volta amanhã. Boa noite.
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1: 8 e 1.
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3: 8:11.
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11: 8h35.
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0: Opa!
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0: Opa, fácil, fácil, fácil.
1: O que você colaria no corpo dela?
0: Ah, o verdinho, claro, no peitinho.
1: Vagabundo.

terça-feira.

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2: 8:46.

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9: 8h57.